0: Ivo e Assunta, na rua Tupandi, no bairro Harmonia, em São João do Oeste, laboratório de Pieri, de São Miguel do Oeste, e o Agostinho Marcon e a Ivanete. Muito obrigado, vamos com música. Faceto.
1: Isto aí, né? Lembrando que amanhã tem uma grande festa em Belmonte, né? Então tá todo mundo convidado para participar lá em Belmonte, né? Nossos grandes amigos lá, os cavalarianos e mais gente lá, um forte abraço para vocês, né? Então, vamos trazer agora para cantar bonito o Chiquinho.
2: Boa noite a todo o pessoal que estão presente, que eu quero oferecer para todo o pessoal, não vou fazer o nome de ninguém aqui para me aprenda aí que está aí jantando aí, ó, a turma do Santo Expedito ali, o Colombo ali, a esposa dele, o Brito, para todo o pessoal. Ele é acompanhado do Mindo e os Cariotes, Morena Luxosa.

0: amigo Chiquinho, de São Miguel do Oeste, também presente junto com nós nesta noite. Ele também usa enxada, usa foice, espalha brita, né, Chiquinho? Tudo que tiver na frente, o Chiquinho ainda bota a mão na massa, né? 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E dizer que no próximo sábado nós vamos estar mais uma vez aí no restaurante Sabor Gaúcho do Finilto Marpe, eles que estão aqui nesta noite também prestigiando aqui no Salão Foco.
1: Mandar um abraço lá pro Zé Caberto, lá em São Miguel do Oeste, e também pro Pajero e a Ana Salete, as irmãs Albertão, né? O Nery, também um forte abraço. Todo aquele povo, o nosso amigo José também, um forte abraço para ele. Então, vamos trazer agora eles que tocam e cantam. A Zenilda e o Renê.
2: Boa noite, pessoal aqui presente. Eu quero oferecer essa música também para o Celso Exla e sua esposa, né? Que é minha prima também, né?
3: E uma boa noite da Zenilda. Eu quero oferecer para todos que estão aí presentes e para a Clari que está escutando. A música é Do Outro Lado da

0: Isso, uma salva de palmas, nosso amigo René de Beato Rock, São João do Oeste, presente junto com nós nessa alça. Mais uma vez o programa aqui nesse bonito local, com uma galinhada, né, Celso? Boa noite.
1: Boa noite, Maceiro. Boa noite, Paceto, Mioto. Boa noite, os colegas ali que estão jantando com nós e os ouvintes de casa. Olha, vou dizer uma coisa. É uma grande alegria com essa chuva abençoada, né? O pessoal igual apareceu. Muito, fico muito agradecido por isso e eu quero que também tenha um bom retorno e uma boa semana e tudo de bom para vocês.
0: Que legal, uma salva de palmas para o proprietário deste bonito local, o Celso. Uma salva de palmas para esse menino. Obrigado, Celso.
1: É, também vou dizer mais uma, também não sou proprietário em partes, nós temos um sócio que é nosso irmão Iluir, né? Também eu sempre com respeito, também respeito a ele. Beleza!
0: Legal, Celso!
2: Quem toca quarta-feira, Celso?
0: Isso!
1: Quarta-feira nós temos a banda Kalima, ela é de Mondaí, mas pensa numa banda boa, né? Agora estão com 5, 6 componentes. Valeu, um abraço a eles e tudo de bom.
0: Que bom, Celso, obrigado. 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Obrigado, Chico, pela tua participação aqui no Salão Foco, no programa Nossa Terra, Nossa Gente. E o Rock, também a funerária Escopel, área de restaurante Sabor Gaúcho do Penilto, eles que estão por aí também. O Danilo Yanti, grande amigo e presente também por aí, ele e a esposa. 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Vamos lá com música.
3: Mandar um abraço lá pro Neri Kek, lá do Belmonte. Um abraço também pro Kiko. O Kiko, nosso grande amigo, trabalhamos junto. Muito obrigado, Kiko, por você estar escutando o nosso programa. E agora sim, vamos trazer ele que vem de descanso, o Pedrinho.
2: Obrigado, João. Pessoal que se faz presente, a gente amiga dos amigos. E vamos mandar um abraço também para todos os radialistas, né, João? Que tem algum que fica escutando, porque esses dias escutei o programa, teve um que falou. Ele escutou o programa e é muito bom. Um abraço a todos. Vou fazer uma marchinha, que é mais ou menos assim.

0: salva de palmas ao nosso amigo Pedrinho, de descanso, né? Que também já fazia umas duas semanas que o Pedrinho não vinha mais, né, Pedrinho? Obrigado pela tua participação. E agora eu vou passar para o nosso amigo Agostinho Marcon para também fazer algum trabalho junto com nós, né? Nós pagamos bem, viu, Marcon?
1: Sim, isso é o programa Nossa Terra, Nossa Gente, então. E os nossos patrocinadores. Hoje estamos aqui no Salão Foc, do nosso amigo Foc. 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Maceto, mais música.
2: Isso. Agora nós temos o índio velho lá de Santos Pedito, nosso amigo Brito.
3: Isso, Maceto. É com muita alegria que a gente se encontra aqui mais uma vez, né, Maceto, no Salão Foto. E também quero oferecer essa música à minha esposa que está junto conosco, o Dirceu Colombo, a Neca, né? E são nossos parceiros, né? Sempre estão conosco. E todo esse povo que está aqui presente e também quem está nos ouvindo através da rádio.
0: Isso mesmo, né? E a música, Brito?
3: Amor Desprezado.

0: Obrigado, Leonardo de Brito, pela tua participação nesta noite também aqui no Salão Foco. Muito obrigado, seu Brito.
1: Madeiro.
0: Isso, fala.
1: Ô, Madeiro.
0: Fala.
1: Eu estou aqui, nós vamos ouvir uma palavra agora do nosso grande amigo e patrocinador, o Chico Bizzolo.
0: Boa noite, Chico. Isso. Boa noite, Chico.
2: Oh, boa noite, tudo certinho aí? Nós só queríamos agradecer aí todo mundo aí que está presente aqui. Para nós só falta agradecer, né? Porque nós estamos com um time muito completo aí, ó. Parabéns para esse grande grupo aí, nossa terra, nossa gente. Não vamos deixar morrer essa tradição gaúcha, a tradição italiana aí, que eu acho que faz parte do nosso grupo, a nossa região aí, tá bom? Um grande abraço e Deus abençoe todo mundo.
1: Esse foi o Chico. Agora nós vamos ouvir um boa noite do nosso grande amigo Bressler Bebida,
0: Rogério Vazio.
3: Opa, boa noite, amigos. Boa noite a todos que estão presentes aqui, principalmente os ouvintes da rádio.
1: E daí, sempre acompanhando o nosso programa, nossa terra, nossa gente.
3: Olha, na medida do possível, a gente sempre está participando.
1: Esse é o Bressler.
0: Valeu, obrigado, Gervásio, obrigado, Inês, também. Isso, e agora é dizer que no sábado que vem nós vamos estar aí no restaurante Sabor Gaúcho, e no dia 15 na Jacutinga, e no dia 29 lá em Santa Helena, lá no bar do Polaco, né, Valdir? O Valdir Formagini, que vai estar aqui, que está aqui com nós para cantar agora. Boa noite, Valdir.
4: Boa noite, pessoal presente, pessoal de casa. Com a tua permissão, boa noite para ti, boa noite pro Rui, pro Chico Bizzolo, que tá por aí presente, pro Nene Girardi, pro Foque. E lá para Santa Helena tem um pessoal, muito gente boa lá, que não perde o programa. O Idi Guerra, o Kiko da La Piccola lá, né? O Massimino Foreste, meu irmão, minha cunhada, que estão escutando lá também, meu pai lá em descanso, minha mãe. A gente acaba que não lembra de todo mundo que pede para a gente falar o nome aqui, mas tem um monte de gente que não perde esses programas aí de rádio. Vou cantar acompanhado do meu amigo Mazieiro aqui, Cana Verde.

0: Obrigado, Valdir Formagine de Santa Helena. Obrigado, Brito, que também me socorreu. É contigo, Marcon.
1: 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Maceto, mais música.
2: Isso, estamos se preparando, está tudo pronto para mais uma música com o nosso cantor Tarcísio.
3: Fala. Quer falar um pouco?
4: Boa noite, adultos. Em primeiro lugar, eu quero agradecer a minha mulher, a esposa que está ali, o meu neto e a todo o pessoal que faz presente, né? E a todos os colonos e motoristas que já passou, mas é eu acho que é o primeiro lugar, né?
0: Valeu, isso. Então,
2: eu vou acompanhar um pouco o meu amigo ali.
4: Tá bom.

0: de palmas. Esse nosso amigo é que sempre com a escola de alguém para começar a aprender, né? Com certeza. Obrigado pela tua participação junto com nós aqui. Agradecendo mais uma vez o Maurício Verlan, que também deu uma escapada, né, por aqui, né, Maurício? Muito obrigado pela tua participação. Agradecendo também o Adelmo, que está ouvindo nosso programa. O Zé da Gaita, também o Décio e as esposas, o Jerônimo Collin. Muito obrigado. Nosso amigo Fernando. Obrigado, o Bordignon. Agradecendo o Inácio e a Nelce, que também não puderam estar aqui nesta noite. 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
1: Estou aí, né? Vamos mandar um abraço para o Urbano e Sertanejo.

0: do programa, né? E amanhã à noite temos aonde? Lá no Nicolau, em São Miguel do Oeste. E agora sim vamos trazer ele, que fazia tempo que o homem não aparecia mais. Nosso amigo Ivo!
1: Boa noite, pessoal. Quero oferecer essa música para o grupo da italiana Tocantins da Itália e para todo o pessoal que aqui está presente. Vou fazer a música do Teixeirinha, Mocinho Aventureiro.

0: obrigado.
1: Isso. Obrigado, nosso amigo Ivo, que também presente aqui junto com nós. Muito obrigado, seu Ivo. 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Agradecendo eles que também estão aqui presentes. Muito obrigado pela participação de vocês. 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O Zé da Gaita e a família da Jacutinga, o Celso e o João Sardi e a mamãe Tranquila, Refrigeração Rambo, Wave Dog da Adriana Bacete.
2: Deixa aí, agora vamos trazer o homem da gaita bonita, né? Essa coisa linda, né? A pena que o nosso time tá uma merda, né? Mas então vamos trazer o Zé da Gaita.
3: Oh, boa noite aos ouvintes de casa, grande plateia aqui presente. E eu quero dedicar essa música ao Chico Pizzolo, né? O Chico Pizzolo já confirmou presença na Jacutinga. Oh, coisa boa! Ao Colombo, que tá aqui, né? Nosso amigo Colombo, um abraço. A minha turma aí da Jacutinga, né? Ao Remídio, ao Inácio, ao Décio e essa esposa aí, ó. Ao Rock, um abraço. E eles pediram um dobradinho. Vamos fazer um dobrado para eles? Vamos!

0: Obrigado.
1: Obrigado, Zé da Gaita, acompanhado pelo Valdir e também pelo Livos Cariotti. Muito obrigado. Dizendo que nós temos ainda nossos parceiros, o Valdir Geller e a família, com a banda Companhia Ideal, Revenda Mário Automóveis, HM Mármore e Granito do Luciano e o Giovanni, no lado do Cantinho da Melancia, Bar 48 do Tio Ivo e Assunta, na rua Tupandi, bairro Harmonia, São João do Oeste, Laboratório de Pieri, Agostinho Marcon e a Ivanete. Muito obrigado. Agradecendo também o nosso amigo Alceu e o Anibaldo, lá de São Miguel do Oeste, o Neumann e a Marta, também o Agostinho, lá do bairro Sagrado Coração de Jesus, e a esposa. Muito obrigado ao Niri Magero e a Ana Salete, obrigado. Também os amigos aqui de São Lourenço, o Realdo Júver, o Carlos, os irmãos Mate, também o Astério e a Vera Lúcia, muito obrigado. Vamos com mais música.
0: Isso, agora nós temos este garoto, também faz parte da família Greve. E eu quero falar com o Gilmar, porque que ele sente ter um filho gaiteiro e ainda com a gaita que ganhou de presente do avô.
2: Boa noite, Baceto, e os ouvintes de casa, né? Ah, é um orgulho total, né? Não tem nenhuma palavra. É um orgulho só, né? Pra mim, isso ali é pro meu pai, o seu Hélio, que nos deixou há pouco tempo, né? Então, é reviver tudo, né? É muito bom, muito bom.
0: Esse é o Gilmar, né? Um abraço pro Beto também. Então vamos trazer ele, o Vitor.
3: Então, boa noite a todos presentes, boa noite aos ouvintes de casa. Então quero primeiramente desejar essa música toda a família presente. Vamos tocar a vaneira do Porca Véia, do jeito que deu.

0: de palmas ao Vitor. Muito obrigado, Vitor, pela tua participação, juntamente com a família, também apoiando junto com o Vitor, o papai, mamãe, a titia, a namorada também. 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Miller, muito obrigado, Dona Lourdes, agradecendo Marmoraria e Porando, Gelson, e Confecções Marcial, o Noima e a Marta, Sistema de Ligação GIE, Mecânica do Chico, ele que está aqui presente também, 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
1: Um abraço pro nosso amigo Delar, né? O Agostinho Delar e as esposas lá que estão escutando. Também a todos meus amigos lá de Belmonte, Campinas, que amanhã tem uma grande festa nesse lugar. E eu vou trazer ele, que é o nosso grande amigo Danilo Anche.
2: E boa noite, pessoal aqui presente, plateia linda, casa cheia, coisa mais bonita. Quero também oferecer essa música à minha esposa daqui presente, com as amigas dela na mesma mesa, muito legal. Muito amigo, pessoal de Cristo Rei, de Porã, coisa mais linda, casa cheia. Também uma boa noite ao pessoal que está ouvindo pela rádio, né, Mazero? Nós temos Urbano Sertanejo. Achei certo que estava aqui hoje à noite, não estão. Vai a música para eles. A música é acompanhada com meu amigo Marcão, que é mais ou menos assim.

0: Nosso amigo Danilo Yanti. Muito obrigado, seu Danilo. Obrigado. Enquanto vem chegando mais gente para cantar, vamos agradecendo a Esquadria Jung, do Albino, do seu jeito, da Edela e da Zenaide, Marcenaria São José, do Jerônimo Collin, Sítio Estações, Consultoria PCD, Supermercado Comim, Móveis Eleval, do Remigio e a família que estão aqui presentes, Cheio Tour, Frete do Alemão. E vamos com mais música, mais gente para cantar. Quem é que vai cantar agora, Bacete?
1: Isso! Aí temos o Bávio Bizão e o grupo italiano. Bizão, é contigo, Bavi.
2: Os ouvintes de casa, o pessoal aqui presente, é o nosso boa noite. Cantar uma música aí com o grupo italiano. Vamos cantar o Celestero da Lua. Vamos ajeitar um pouquinho o pessoal aí, que já sai. 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

0: Valeu, uma salva de palmas. Obrigado. Ao grupo italiano Tocchettin della Italia, que também fizeram uma em português. Muito obrigado a vocês, agradecendo mais uma vez Top Leite, também o Salão Foc do Celso, eles que estão nesta noite aqui com o programa ao vivo. Procetec, também Cressol, Funerária São João, Massoterapeuta e Elétrica Jung, do Adelmo, Schroeder Automóveis e Moto, em anexo Solange Costura, e o grupo italiano Tocchettin della Italia. Muito obrigado pela presença, pela ajuda de cada um de vocês. Baceto, é contigo.
1: Isso aí, estamos aqui agora aguardando os nossos companheiros se ajeitando aí para cantar mais uma moda bonita. Lembrando que amanhã à noite estaremos em São Miguel, lá no Micheló. É, lá no nosso grande amigo Micheló, né? Isto, com o programa Nossa Terra, Nossa Gente. Um abraço lá pro Filtrão e a Elza, que estão escutando também o nosso programa, né? E agora vamos trazer o Majero e o Marcão.
2: Boa noite, Maceto, Majero, Mioto. Boa noite a todos que estão aqui presentes. E uma boa noite também aos ouvintes que estão de casa. Uma boa noite do Marcão.
0: Isso, Marcão. A pedido de uma ouvinte lá de Santa Helena, da Janete, ela pediu para que a gente fizesse o beijinho doce que ela oferecer para as amigas que estão ouvindo o nosso programa. Muito obrigado a todos vocês lá de Santa Helena. Então, atendendo o pedido, vamos fazer beijinho.

0: Obrigado, Marco.
1: Obrigado, muito obrigado.
0: E dizer mais uma vez que estamos no próximo sábado lá no restaurante Sabor Gaúcho do Penilto e no dia 15 na Jacutinga com a Galinhada e no dia 29 lá no Bar do Polaco em Santa Ana, Santa Helena. Vamos com mais música, João Baceto.
2: Isso, estamos preparando. Aí já vamos sair com mais música aqui do programa. Mais uma vez agradecer a presença do Chico Bizzolo, né? Chico Bizzolo, que é um patrocinador nosso, muito obrigado. E eu quero mandar a próxima música lá para o nosso grande amigo Irineu. Irineu Pavan, que sempre está escutando o nosso programa. Obrigado. Então, vamos trazer o professor Rock.
3: Isso aí, voltando de novo. Um abraço aí para o Chico Bizzolo, vai essa música. Também para o Francisco Melos e a todos os radiovintes. Fica amor com o alemão do forró.

0: seu Rock, professor Rock, como é bom que você diz que vai embora. E nós ficamos tristes, né, Rui? Só Rock que ficou contente, que disse que ela vai embora. Ai, tá louco, né? 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Obrigado. 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Vamos com música?
1: Isso aí, né? Tu não sentiu falta de alguém aí no programa? Não sentiu falta de ninguém no programa? Do Maurício! Cadê o Maurício? Ah, tá certo, né? O nosso grande amigo Maurício, né? Então, vamos trazer ele mais uma vez, esse índio velho aqui de 80 e lá você vai, o nosso amigo Silvino, viu, Silvino? Eu quero mandar essa música que o senhor tocar agora pro Canísio.
2: Cuidado. Mas uma hora dessa ele vai aparecer também.
1: Beleza, vamos embora.
2: E essa música eu vou fazer para o Francisco e sua esposa.

0: Uma salva de palmas pro Selvino. Muito obrigado, Selvino. 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Vamos com música.
1: Isso. O nosso amigo Jacinto, né? Só que não veio de chapéu esse índio, velho. Cadê o chapéu? Só de espelho agora. Tá bom. Então vamos trazer. Oh, ah, não, deu problema aí na traje. Parece que.
0: 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É, esses são nossos apoiadores.
1: Isso, agora sim vamos trazer ele, o Rui Mioto.
2: Isso, né, pessoal? Fazer a musiquinha aí, homenagear pro Barp, meu irmão que não é de sangue, né? Ele e sua esposa que estão ali hoje numa boa dançando. E vai para quem quiser dançar essa música também, pro dono da casa aqui, nosso grande amigo, o Funk, dizendo que quarta-feira tem um grande bailão de novo aqui, como sempre, né? Vamos lá, professor!

0: Walmart, pro Rui Mioto. É, com esta disco bacento quer treinar para começar a cantar também, né? Obrigado, Vilmar de Brito, a Isa, o Dirceu e a Neca. Obrigado pela participação de vocês. Agradecendo o Valdir Geller e a família com a banda Companhia Ideal, revenda Mário Automóveis, também HM Mármore e Granito do Luciano e do Giovanni, aqui no lado do cantinho da Melancia, Bar 48 do tio Ivo e Assunta, lá de São João do Oeste, Laboratório de Pieri, de São Miguel do Oeste, também o Agostinho Marcon e a Ivanete, nossos apoiadores, Baceto. Isso, agradeço, lembrando que no próximo sábado vamos estar aí no restaurante Sabor Gaúcho e no dia 15, então lá na Jacutinga com galinhada, Baceto.
1: É verdade, amanhã à noite nós estaremos lá em São Miguel, do nosso amigo, agora me perdi na memória, né? Mas é lá no local de sempre, né? Então vamos trazer agora ele para cantar bonito, Orlando!
2: Eu vou tocar essa música para meu mano, que ele está escutando em casa essa música, queria que ia tocar essa música.

0: Isso, nosso amigo Orlando. Também agradecendo o Adelmo Junges, que está por aí também, né, Adelmo? Ele apareceu por aí, né, seu Adelmo? Obrigado, Jerônimo Collin. Também muito obrigado pela presença de vocês, dizendo que sábado que vem vamos estar no restaurante Sabor Gaúcho e no dia 15 na Jacutinga com galinhada. 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Vamos bater!
1: Isso, agora mais uma mulher aí, né? Essa música vai pro Irineu, com certeza. Tá lá grudada correndo no rádio. Então vamos trazer a Justina.
2: Tá bom, então vou cantar mais uma música e eu vou oferecer pro Irineu que tá em casa escutando. A música é A Caneta e a Enxada.

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1: Isso aí, né? Agora vou com mais uma música e no mesmo tempo convidando o povo para ir em Belmonte amanhã, grande festa lá em Belmonte, né? Então vamos trazer agora mais uma vez ele, o lindo Gaitaço.
2: Obrigado, Baceto. Essa música vai ser a pedido do meu amigo Ivo Benin. E também eu quero oferecer para o René e a sua esposa. E lá vai a Vaquinha Preta.

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0: Obrigado.
1: Prometo que a estátua de descanso. Obrigado, Adelmo Jungues, que também apareceu para por aqui prestigiar o programa. Muito obrigado, agradecendo os quadrinhos Jungues do Albino também, do seu jeito da Edelê da Zenaide, Marcenaria São José, do Jerônimo Collin. Ele que está por aí também, obrigado, Jerônimo, conseguiu dar uma escapada para prestigiar parte do programa desta noite aqui. Obrigado, Jerônimo. 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Cheio Tour e Frete do Alemão. Vamos com música. E agora, nosso amigo Pequeno.
0: É isso aí, gente amiga. Vamos fazer mais uma musiquinha aí. Em nome do nosso amigo Celso, agradecer todas as pessoas que aqui compareceram hoje à noite, né? Tenho certeza que todo mundo se divertiu à vontade, né? É uma alegria imensa estar junto com todo o nosso pessoal de toda a região do extremo oeste catarinense. Nosso abraço também ao Milton, que vão ter o programa lá sábado, né, Milton Barpi? Você, tua esposa, é nosso muito obrigado por se comparecer aqui também, né? O pessoal de Linha Taquara me pediram, toda a comunidade de Linha Taquara me pediram para oferecer uma música para eles lá. Então, no meu forte quebra-costela, Danilo e Yanti Família, meu quebra-costela, que Deus ajude sempre vocês, tá bom, Chiruzada? Vamos fazer do nosso amigo, a música é o... Esqueci o nome da música. Vocês estão meus pelegos aí, tchê? Isso aí. Acompanhado o Mindo Gaitaço aí, tchê. Porém, aí, gaita, que já vamos pichar o que é preciso fazer.

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1: Salva de palmas,
0: obrigado. Muito obrigado.
1: Obrigado, pequeno. Agradecendo mais uma vez o Christian Kaiser, a família Kaiser, também os amigos aí da emissora. Que transmite o nosso programa, nossa terra e nossa gente. Top Leite, Salão Foco, Procetec, Cressol, Funerária São João, Massoterapeuta e Elétrica Jung, do nosso amigo Adelmo, ele que conseguiu chegar por aí e prestigiar também parte do programa dessa noite. 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Vamos com música, Bacetto.
2: Isso, vamos trazer ele que vem de São Miguel do Oeste para cantar bonito, nosso amigo Chiquinho.
3: Obrigado da oportunidade, quero fazer a música por René, para a esposa dele e o Agostinho que está aí também. É acompanhado do Domino Gaitaço aqui, o velho casarão.

0: Valeu, uma salva de palmas ao nosso amigo Chiquinho, acompanhado pelo Mindo Gaitato, agradecendo a FC Pisos, loja Elmo Kiss, o lojão da construção. Obrigado, seu Elmo. 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Mais música, Baceto.
1: Mais uma vez, Beato Rock está

0: do Oeste, forte abraço. O Cláudio também, lá do Pense que Pague Flac, está escutando. Então, vamos trazer mais uma vez ele, o René e a Zenilda.
1: Eu quero trazer essa música ali para São Pedro, né? Que o pessoal sempre fica aí na escuta também, né?
2: A música é Hoje Vou na Sua Casa.

0: Valeu, uma salva de palmas, Zenilda, acompanhado pelo René, isso de Beato Roque, agradecendo revenda de veículos News Car. 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Agradecendo mais uma vez também o potencializador de água da São Vital, da Astéria Kessler e também do Ivo Bauman, Bordinhão, gaiteiro do preferido alto, Laudir Turcato, Zé da Gaita e a família da Jacutinga, Celso e o João Sarge, Refrigeração Rambo e o Ivy Dog da Adriana. Vamos com música. E agora vamos receber mais uma vez nosso amigo de descanso, que é o...
1: Isso, agora sim, vamos trazer ele para ele tocar mais uma. Nosso amigo Pedrinho.
2: Valeu, João. Valeu, Mazieiro. Então a gente vai tocar mais uma, porque o programa está no fim. E uma boa noite para essa gente querida. Veio sempre no programa nosso. Obrigado. Vamos fazer um shot, então. Meio misturado, laranjeira.

0: salva de palmas, nosso amigo Pedrinho. Mais uma vez, obrigado. E convidando vocês para sábado que vem. Vamos lá, Zé da Gaita, para sábado que vem, lá no restaurante Sabor Gaúcho. E no dia 15, na Jacutinga, com a galinhada. E dia 29, lá no Bar do Polaco, em Santa Ana, Santa Helena. E vamos com música, você.
1: Isso. Agora sim, vamos trazer ele de novo com sua gaita maravilhosa aí, nosso amigo Zé da Gaita.
2: Obrigada pela oportunidade. Essa vai pro Jerônimo lá, e a minha turma aí na Jacutinga. Pediram mais uma, né? Tem que fazer. Vamos fazer. Casamento da Doralice, vamos fazer?

0: abraço, uma salva de palmas ao Zé da Gaita, que ele e os amigos lá da Jacutinga estão convidando para dia 15 a gente estar presente lá. O Baceto, muito obrigado. Agradecemos, né, Baceto, por mais uma noitada aqui no bar, aqui no restaurante, no Salão Foc, né, do Celso. Obrigado, Baceto.
1: Isso, Madeiro, obrigado a todos os gaiteiros que se fizeram presente, cantores, tecladistas, nosso muito obrigado a todos. Pessoal, até a próxima. Tchau, tchau.
0: Isso, e para fechar, nós, então, o Baceto já mencionou todos quem teve presente, nossos patrocinadores, quem veio para cantar, que tenham todos um bom domingo e uma boa semana, e até no próximo sábado lá no restaurante Sabor Gaúcho, e no dia 15 na Jacutinga,
2: dia 29 em Santa Helena. Isso, eu nasci mesmo. 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

E aí, boa noite. É flashback da Oeste, depois do Nossa Terra, Nossa Gente. É apresentado ao vivo hoje, direto do Salão Four. E agora tem flashback da Oeste, Christian Kaiser no comando até a meia-noite, com o melhor dos anos 60, 70, 80 e também algo dos anos 90. Vamos ter a ABBA, Bon Jovi, vai ter Kim Carnes, vai ter Beatles, vai ter Fevers, tudo isso e muito mais a partir de agora, uma hora de música sem intervalos. Começando o programa de hoje com canção de 1972 dos Fevers, Volte Meu Amor, o flashback da Oeste começou.

quadro de hoje da música mais ouvida nesse dia. Dessa vez, há 45 anos atrás, vamos a 1981 com Rick Springfield. A canção Jesse's Girl. Boa noite.

Com 70 milhões de visualizações do clipe no YouTube, Grupo Yes e a canção Owner of a Lonely Heart de 1983 chega agora, depois tem Beatles. É o flashback até a meia-noite.

a faixa de abertura do álbum de estreia da banda no Reino Unido, né? O álbum Please Please Me. A gente ouviu Beatles, I Saw Her Standing There, 1963, e de 20 anos depois, grupo Yes, Honor of a Lonely Heart. 1970, o brasileiro Paulo Diniz canta Quero Voltar para a Bahia. É, daqui a pouco tem também Michael Jackson no programa. Se ligue na 94.

Kim Carnes e o Invisible Hands. Antes teve Paulo Diniz, Quero Voltar para a Bahia. Agora vamos ouvir o cantor natural de Paris, atualmente com 87 anos. Essa música vendeu mais de 7 milhões de cópias internacionalmente. Falo do cantor Daniel Gerhard e a canção Butterfly, 1971.

Darling, Darling, instrumentista Lafayette tocou na West FM. Antes teve o Daniel Gerhard e a canção Butterfly. A gente ouviu a versão em inglês. Ela originalmente gravada em francês e, pelo sucesso, foi gravada em espanhol, alemão e também em inglês. Agora tem Benito de Paula, amigo do sol, amigo da lua. Vamos a 1984.

É a faixa de abertura do álbum Thriller, Michael Jackson, e a canção Wanna Be Starting Something, 1982, antes teve Benito de Paula. Essa música aqui foi uma das últimas músicas escritas para o álbum Crush de 1985 do OMD. So In Love, toca agora.

Lançado em 16 de fevereiro de 1987, A-ha e o Manhattan Skyline. Antes teve So In Love, grupo OMD. The Winner Takes All, 1980, ABBA canta assim.

0: de 1988, Bon Jovi e a canção Bad Medicine. Antes teve ABBA, The Winner Takes All, 1980, no dia 21 desse mês, né, desse mês que se passou, a música completou 46 anos de lançamento. Gente, vamos ficando por aqui, mas antes tem ainda a canção Everybody, do DJ Bobo, de 1994, e ainda antes tem Celi Campelo e o Banho de Lua, 1960, hein? A gente assim fecha o programa de hoje, desejando um excelente final de semana. Sábado que vem, 23 horas, tem horário marcado, 23 em ponto, valeu, um abraço.
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0: Meia-noite 2.
1: É isso aí, boa madrugada pra você que se liga na Oeste FM, depois aí do flashback da Oeste, que sempre sai aos sábados às 23 à meia-noite. Agora a gente dá início ao madrugadão da Oeste FM. Hoje é domingo, né? Final de semana. Pra você que curte a programação da 94,5 um pouco mais tarde, né? Vai até aí a madrugada dentro. Pra você que trabalha pela madrugada, pra você que está nas estradas, nossos amigos caminhoneiros que se ligam na Oeste FM, uma boa viagem, leve a gente na carona, né? Na neblina aí, vá com calma se tiver, e a 94,5, claro, dá prioridade às bandas, mas sempre alguma sertaneja, alguma gaúcha aparece por aqui também, claro, bastante lançamento na sua madrugada, e a programação da 94,5 com a participação do ouvinte retorna às 5 da manhã, quando começa o Acordando com a Oeste com o Orley Soares, tá certo? Agora, 5 horas de música sem intervalos, músicas escolhidas a dedo para garantir qualidade, um alto padrão que é só a Oeste FM tem. Uma boa noite, um bom domingo, um bom final de semana. Fique com a Oeste no Madrugada.

Você que tá ligado na programação da OSFM nesta madrugada de domingo. Bom dia, muito obrigado pela sua audiência, muito obrigado pelo carinho da sua sintonia. Fique com a gente, muita música boa por aqui na programação da sua madrugada com a OSFM.

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É mais um Madrugadão da Oeste, é mais um domingo, é mais um final de semana. E você vem embalado na animação da 94, que traz muita música boa. Então não desligue o rádio para você que tá acordado nessa madrugada. Siga conosco, porque boa companhia é por aqui.

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Começando com a Oeste FM, é isso aí, muito obrigado pela audiência, transmitindo direto de Iporã do Oeste, Santa Catarina, emissora afiliada à Rede Peperi de Comunicação, feita para você, a alegria da nossa gente. Nossa especialidade é banda, então siga conosco porque tem muita música selecionada a dedo para você curtir nessa madrugada de domingo. Siga com a 94,5.

Esse é o Madrugadão da Oeste deste domingo. Um bom dia para você, um ótimo domingo, um ótimo final de semana para você que está nos acompanhando na Oeste FM, pelas ondas do rádio, pelas ondas da internet, né? E vamos que vamos com mais música e vamos com mais sucesso.

Show de bola saber que você escolheu a 94,5 para fazer a companhia em mais um domingo que está iniciando. É o Madrugadão da Oeste, especial de domingo. Lembrando que a nossa programação é 24 horas por dia, de domingo a domingo, e sempre da meia-noite até as 5 da manhã, o Madrugadão da Oeste, sempre com muita música bacana, programação automática, para você não ficar sozinho. Exatamente, a gente sempre está com você e a gente espera que continue sendo assim durante este dia de domingo. Para você que está viajando, está nas estradas, para você que está a passeio, quem é os caminhoneiros, né? Sempre levando a gente de carona, indiferente se é domingo, se é fim de semana ou não, siga conosco. Ou você que levantou mais cedo ou está acordado até mais tarde, siga com a Oeste FM, porque muita música boa sempre tem por aqui.

E assim prossegue o Madrugadão da Oeste desta madrugada de domingo, né? Bastante música boa selecionada a dedo pra você curtir e assim vai até às 5 horas da manhã.

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pra viver, sorrir de novo, hein? Ponteirinho registrando 5 horas, mais um minutinho, gente. Estamos na íntegra do Som do Rádio a partir de agora. A gente vai começar o nosso programa assim, mais uma manhã de domingo. Que a vida nos dá a oportunidade pra gente se abraçar, pra gente se saudar. Bom dia! Como é que tá você, hein? Como é que foi sua semana? Como é que tem aproveitado os seus momentos, hein? Olha só, com muita energia, positividade. Por Lei Soares e Lombardi nas ondas do rádio. Na direção geral, o jornalista Adilson Baldiceira. Comando da 94,5 de Laércio Antônio. Por Lei, juntamente com a equipe, vai saudando você em todos os cantos do nosso Brasil, hein? Sejam todos bem-vindos, estamos em todas as plataformas. Aí no link da Rádio Oeste, no play da Rádio Oeste. Estamos ao vivo no Facebook. Ó, na tela do seu celular, você vai assistir o Orley Soares. Vai aproveitar ali, vai digitar a sua mensagem. Bem resumida, através dos torpedinhos 991-8817-15, você manda a sua mensagem. 3634-1440, você liga pro Orley Soares. E a gente vai se divertir muito, hein, gente? Afinal de contas, a gente está aqui! 2 de agosto, gente, 2026. O tempo se apresenta assim, hein? Depois de um sábado para finalizar aí, muita chuva na nossa região. Nós estamos aí esperando solzinho hoje, quem sabe, né? Vamos esperar o que que o nosso reizinho lá em cima manda pra gente e vamos dizer amém, hein? 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E você, sim, você ouvinte que já tá ligadinho comigo, está preparando a sua mente, porque nós vamos preparar bem a nossa mente hoje de manhã mais uma vez, sabe, gente? Eu hoje, eu me dei uma vontade de chorar, sabe? Me apertou assim no peito, uma angústia. Aí eu olhei para o lado, olhei para cima, olhei para trás e vi tantas coisas que me motivava a eu continuar, eu acreditar e seguir a minha jornada. Pensava no dia de ontem que foi pesado, enfrentei tempestades, corri risco, mas aí Deus veio e me disse mais uma vez: meu filho, todos os dias em instante, a sua vida vai ser um risco. Nada será fácil para você, mas vai precisar de você, a tua força, a tua coragem, a tua determinação para enfrentar todas as tempestades. E se você tiver fé em mim, acreditar em minha salvação, eu estarei em sua frente, guardiando todos os teus caminhos. Você acredita? Eu disse: Senhor, em ti eu confio, em ti eu tenho certeza que estarei em boas mãos. Digo mais, nas melhores mãos, porque você é o nosso Salvador. Por isso, eu vou seguir, Senhor, a minha missão e estarei levando o teu santo nome por onde eu conseguir chegar. E aqui estou, gente, para chegar até você, sim, você, e dizer que nada será impossível se você tiver fé.
Se você tiver um Deus grandioso no seu coração e seguir a luz dele todos os instantes, nada será difícil. Você vai sentir dor, sim, vai sentir pesadelo, vai viver pesadelos, vai ter angústias, vai ter medo, vai ter incerteza, mas Deus vai te trazer a vitória. O último degrau, gente, é o céu. Por isso, vamos hoje agradecer a Deus pelo milagre da vida de nós estarmos aqui. Eu, através dos estúdios, você aí no seu trabalho, tá tirando o suquinho das mimosas, tá lidando com a suinicultura, tá dirigindo, tá pilotando o seu caminhão. Olha só, Deus está em sua frente. Você é vencedor. Você não está se covardando para a vida. Você está enfrentando as tempestades da vida. Lembre-se que muitas pessoas queriam estar no seu lugar. Portanto, ame o que você faz. Acredita no que você faz. E eu estarei aqui apostando sempre na sua vitória, porque você estando feliz, eu vou estar mais feliz ainda. E nós juntos seremos invencíveis. Primeiro passo para hoje, futuro melhor. Entenda que a cada pequeno passo que você dá com fé, te aproxima do que o seu coração deseja. Não é sorte, é entrega. Não é acaso, é decisão. Não é obra do destino, é fruto da sua atitude. Construa hoje o que o amanhã vai te fazer sorrir com orgulho. O trigo moído é transformado em farinha. A uva pisada é transformada em vinho. A azeitona prensada e é transformada em azeite. Entenda uma coisa, o processo não destrói, apenas transforma. Tudo coopera para o bem. Não fuja da luta, cresça nela. Pensa nisso. E vamos nós, em nosso Vox Motivacional, levando para você, sim, você que me acompanha todos os domingos, vou levando aqui deste coração para você energia e acreditando sempre que você não vai ficar parado, não. Você vai fazer para você o que te transforma, o que te faz feliz, que te traz paz. Não se preocupe em ter o mundo. Se preocupe o mundo te ter. Seja feliz com o que os teus olhos possam ver. Deseja aquilo que te conforta. Se você não tem algo que o outro tem, deixa ele viver da fórmula dele e viva a sua. Agradeça a cada instante por aquilo que você tem e não reclama por aquilo que você não tem. Somente assim você vai brilhar e vai estar em paz. Vamos juntos, eu e você? E feito leão que não aceita comer capim. Orley Soares e Lombardi em fórmula de vagalume. Vão com você, com eles. Que tal Chitãozinho e Chororó? Na sequência, Eduardo Costa. E logo após Céu e Canto, Uísque Sem Gelo. Assim, gente, vamos nós juntinhos em mais um amanhã, hein?

Maravilha, gente, olha só, tivemos o nosso primeiro bloco musical, Céu e Cantos, Uísque Sem Gelo, rodamos Eduardo Costa, Camisa Manchada e Chitãozinho, e mais o Chororó para cantar para você. Bom dia! O Gilmar tá ouvindo o nosso programa. De Micheia, de Jorge Lacerda, olha só, gostaria de ouvir a música O Drama de um Menor. O Drama de um Menor Abandonado com Dalan e Souza. Valeu, um abraço pra você. O Carlos Henrique. Ô Carlos, como é que tá você? Tudo bem? O Darley Gonçalves está ouvindo o nosso programa também. Bom dia para você. Nós temos por aqui o Clério Antônio Ulbri, que através da nossa página do Facebook está assistindo a gente. Alô Marisa Brandão, como é que tá o coraçãozinho aí, Marisa? Tudo bem? Bom dia para você. Excelente domingo. Obrigado pela companhia, tá? Sucesso pra você também, tá? O Neuri Afonso Dres. Alô, Neuri. Como é que tá você, campeãozinho? Bom dia. Excelente domingo. Otávio Vaz vai chegando com a gente também por aqui, trazendo sua participação, como todos os domingos, né, Otávio? Como é que tá aí a bicharada? Como é que tá os galos? Cantando muito? Eita, nós, hein? O Otávio Vaz aí tá se divertindo. Vamos ver o que ele traz pra gente aqui em nosso programa, né? Vamos na sequência assistir teu vídeo aí, ó. Olha só, a térmica, o chimarrãozinho. O que mais tem ali, Otávio? Na sequência vamos dar uma olhadinha, tá? Bom dia pra você e sua família. Valeu demais. Olha só, vamos chegando por aqui trazendo informações, levando até você o nosso carinho, os nossos patrocinadores, a todos os patrocinadores. Vamos chegando mais com vocês aí, trazendo sempre na íntegra o recadinho de você, empresário, que vai apostando sempre em nosso trabalho por aqui, né? 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Urley, vamos começar saudando os nossos ouvintes. Lombardi dizendo para vocês bom dia e certamente desejando para vocês excelente domingo, Urley. É, Lombardi, hoje certamente os nossos ouvintes vão estar inspirados, vão trazer muita música pra gente aqui, ó, muita seleção musical. 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

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Um abraço para vocês, hein? 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Alô, Cleito. Alô, Juliana. Alô, família. Lim Lloyd. Um abraço pra vocês. Vamos trazendo o sinalzinho aqui da hora certa. Agora 5h30, Calmon pro Carlos, lá em Tunápolis, ouvindo a gente. Na sequência, vamos ouvir aí o áudio do nosso ouvinte. Deixa eu ver aqui o nome dele, né? Que tá aí conferindo. Otávio Vaz, tá? Olha só, vamos rodando música pra vocês.

Essa aí pro Otávio Vaz, hein? Ele diz que é mais ou menos assim, né? Criando em galpão, mas que tal, guri velho? Agradecendo pela semana, né? E preparando mais uma, Otávio.

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Estamos aí palanqueados, Silvano Mate, né? Alô, Vieri Rússio. O Vagalume, né? Ele que sai de longe pra trabalhar, eita, nós, hein? Grande Vieri, tá ouvindo a gente aí, bom dia pra você, obrigado pela companhia. Alô, Maria Petri Collen, que ô Maria, dona Maria, como é que tá você, hein? Bom dia! Simbora trabalhar no hospital com esforço e dedicação para deixar tudo em ordem. Feliz e abençoado domingo, Maria. Olha só, que bacana, Maria. Que mesa cheia de fartura, hein? E o mais bacana é a tua inspiração para ir trabalhar, hein? Vai com Deus. Bom dia para você, para toda a família aí, o Paulinho, o Eduardo. A outra, sua filha, que não tô lembrado o nome agora aqui, Maria. Mas enfim, a família Libiloide aí da Maria aí, bom dia pra vocês, que Deus abençoe sentar. O Hilário Boesen, que lá em Henrique, ouvindo a gente. Lá em Itapiranga, Henrique, o Hilário Boesen, tá sempre na sintonia, né? Valeu demais pelo carinho da audiência. A Elisir Rebelato tá ouvindo o nosso programa. Ô Elisir, como é que tá você? Tá inspirada? Como é que amanheceu o seu domingo cheio de energia? Excelente domingo pra você, obrigado pela companhia, pelo recadinho em nossa programação, hein? O Valmir de Souza tá ouvindo o nosso programa. Obrigado pela companhia, tá? Valeu demais. Chega mais, chega você aí comigo também. E deixa o seu recadinho, hein? Vai participando aí do nosso programa. Alô, Hilário Schneider lá em São Miguel do Oeste. Tá ouvindo nossa programação. Nosso telefone fixo aí. Tá com um probleminha aí, ó. Não tá conectando, viu? Mas enfim, vamos agradecendo a sintonia dos nossos ouvintes lá de São Miguel do Oeste. O Valdemar Bortolini também tá ouvindo o nosso programa, hein? Os caminhoneiros Lombardi, será que estão ouvindo o nosso programa? Eu quero ouvir aí um caminhoneiro mandar uma mensagem. Orley, tô passando aqui pela SC tal, tal, e temo te ouvindo. Vou desafiar Lombardi. Orley, vamos falar pros nossos caminhoneiros que eles são os nossos heróis do trânsito, são as pessoas que atravessam fronteiras para levar o alimento e o sustento de nossas famílias, Orley. É, Lombardi, o nosso carinho e respeito aos nossos caminhoneiros. E aqueles heróis escondidos, Lombardi, aqueles que estão lá produzindo também, né? Estão sempre com a mão na massa, os nossos agricultores, né? Aí é você empresário, você da construção civil, você que está aí sempre, né? Aquele faxineiro, né? A faxineira, essas pessoas que limpam a nossa cidade, que transformam a nossa cidade. A gente não pode esquecer desse povo aí também, Lombardi. E dizer pra eles, Lombardi, que nós amamos eles e somos felizes pelas suas companhias. E certamente vão deixando os nossos ambientes mais limpos, né? Mais positivos, com mais conforto para nossas vidas. Enfim, Lombardi, vamos aí certamente cumprimentar, saudar todas as pessoas, porque a felicidade do povo que nos acompanha é a nossa felicidade, não é assim, Lombardi? É, Ordei, é assim mesmo que nós tratamos o nosso ouvinte, é assim que nós levamos ao nosso ouvinte o nosso carinho, o nosso respeito, a nossa introdução de nossas vozes. Vamos trazendo informações. 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
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Qualquer dúvida, é só chamar o Orley Soares por aqui. Vamos embora! Alô, Paulinho Kolenk! Como é que tá o rapazito, hein? Bom dia, obrigado pelo carinho sempre. Nossa filha Juliane, olha só, e Genro Marcos na audiência, Lombardi! Orley, vamos falar pra Juliane e também pro Genro do Paulinho e a Maria, o Marcos, que nós amamos a audiência deles. Olha só, de São Paulo foram morar para Canoas. De bem com a vida, um grande abraço para eles então. A Ivete Hillesheim, alô família Hillesheim, Welter, Chanzo. Alô povo de Quilombo, um abraço para vocês aí, um carinho maravilhoso, tá? E o Vieri me pediu música alemã aí do Felipe, Karine Felipe, né? E a gente vai rodar pra ele agora, tá? Um putipuri alemão aí pra ele certamente se divertir aí, tá bom, Vieri? Agora, 8 minutinhos pra 6 da manhã, Karine Felipe. Mais ou menos assim, ó.

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Na voz de Elton Saldanha, eu sou do Sul 1994, em sinalzinho da hora certa. Agora o ponteirinho, minha gente, está registrando 6:01 da manhã. Vamos preparar o nosso coração, vamos preparar as nossas energias. O Carlos, alô Carlos, está no trânsito, meu gurizinho. Bom dia para você, obrigado pela companhia, hein? Vai com Deus, olha só. É um ótimo e abençoado dia a todos. Fé em Deus, pé na patrola, né, Carlos? Olha só, saindo de Porã, rumo a Itajaí. Um abraço para vocês, valeu demais. Vamos preparar o nosso coração juntamente na companhia espiritual, porque somos seres espirituais passando por uma experiência de vida. Sentindo. Maria Aparecida convida você agora para preparar o seu coração, hein? Tem algo para agradecer para Maria hoje? Então siga em minha companhia, hein?

rogai por todos os filhos seus, hein? Agora 6:04, 6:04. Bom dia para você que se liga. Bom dia para você que está aí ouvindo o nosso programa. Bom dia para você que está se concentrando agora. Sim, se concentrando agora para que juntamente com o Espírito de Maria possamos certamente tirar aquelas palavras cheias de energia do nosso coração para certamente energizar o coração de uma alma que certamente é desconhecida por muitos, né? Que é do coração de Maria e certamente está acompanhando você, tá? Fortalecendo você, tá dizendo, vai meu filho, sigas em frente, os teus caminhos através do meu espírito estão preparados para que você possa caminhar em paz. Por isso nós precisamos construir a paz ao coração de Maria. E nesta manhã, mais uma vez estou aqui motivado, inspirado, positivo para se conectar com o coração de Maria, para profetizar, para evangelizar e certamente, gente, somente agradecer, não pedir, mas agradecer pelo milagre da vida, pelos acontecimentos maravilhosos que aconteceu com a minha vida, com a sua vida, sim, a sua vida. Tenho certeza que você viveu emoções, você aproveitou essa semana para certamente aí construir coisas que são importantes para a sua vida, mas também durante a semana você teve superações, né? Você teve momentos em que a vida te deu tapa na cara e se não fosse a sua fé, que é o instrumento de batalha, você certamente não teria prosseguido. E nesse instante, a gente está aqui com você. Sim, estou aqui com você para que nós possamos juntos prepararmos os nossos corações, sensibilizar os nossos corações que a vida certamente é um pum, ela vai embora. Mas através de nossa magia, a nossa fórmula de amar a vida intensamente, de nós amarmos o Espírito de Maria, nós seremos eternos. Sim, seremos eternos pelas marcas que nós deixaremos por aqui, pelas coisas maravilhosas que nós levamos até os corações das pessoas, para que a certeza da vida espiritual prosseguisse em sua vida. Nesta manhã, estamos nós olhando pela janela dos estúdios, percebendo que a luz de Deus se aproxima sobre nossas vidas. Você que está aí fora, você que já está caminhando, né? Aproveitando graças à sua energia, caminhando sobre a cidade, sobre sua residência, sobre o seu ambiente de trabalho. Que maravilha! Agradeça por isso. Enquanto milhares, milhares e milhares de pessoas no caminho, você está caminhando, você está evoluindo, você está trabalhando, você está se descobrindo, está certamente preparando aí a sua mente nesta manhã para que o sucesso, a vida permaneça te amando, te acolhendo, te aprimorando e certamente acolhendo a sua mentalização. Agora está o coração de Maria. Que você tenha boas intenções nessa manhã, que certamente Maria tem muitas coisas maravilhosas preparadas para você. Apenas acredite, apenas siga a luz que predomina sobre sua vida, sobre a vida das pessoas que você ama. Agradeça pelo seu lar, pelo seu trabalho, gente, que certamente vai te capacitando todos os dias, preparando a sua vida para que você tenha motivos para continuar vivendo. Uma vida sem arregar, a vida você precisa arregar como uma planta, né? Assim é o coração de Maria, que precisa ser arregado todos os dias, todos os instantes, para que ela sim continue preparando sua vida, preparando seus caminhos para que você realmente obtenha sucesso. E eu quero seu sucesso. Eu quero que você continue sendo feliz. Eu quero que você continue fazendo pessoas felizes. É esse o meu objetivo. É por isso que eu estou aqui,
nesse instante levando a minha fé, a minha inspiração até você através do coração de Maria. Está nos acolhendo. Por isso, Maria, nesta manhã te agradecemos pela liberdade de expressão, pelo coração que transforma o meu corpo nesse instante, cheio de coisas boas para compartilhar com todos os ouvintes. Por isso, gratidão por estar diante da minha presença. Que você esteja com seu filho Jesus, preparando o nosso dia, preparando o nosso domingo e, em especial, preparando a nossa semana que se prepara e se promove com muita bênção. Que você certamente acolha as nossas orações. E nós estaremos com o seu coração colado ao nosso coração nesta manhã. Vamos juntos levar a nossa prece ao coração de Maria? Vamos dizer a ela que agradecemos pela proteção de nossa família, pela proteção aos nossos amigos que nos trazem um sorriso, um abraço, um aperto de mão, de graça, gente. Agradecermos pelo ar que respiramos, que se transforma em vida de graça. Por todas as bênçãos, por nós alcançarmos o nosso objetivo, estarmos hoje aqui, mais uma vez, com o coração cheio de amor, para compartilhar com o coração de Maria. Vamos dizer ao coração de Maria que nos acompanha agora: ó Maria Santíssima, pelos méritos de vosso Senhor Jesus Cristo, que em vossa querida imagem de Aparecida espalhais inúmeros benefícios sobre todo o nosso Brasil. Eu, embora indigno de pertencer ao número de vossos filhos e filhas, mas cheio de desejo de participar dos benefícios de vossa misericórdia, prostrados nesta manhã de domingo aos vossos pés, consagro-vos o meu entendimento, o nosso entendimento, para que sempre pense no amor que mereceis. Consagro-vos a minha língua, a nossa língua, para que sempre vos louve e propague a vossa devoção. Consagro-vos o meu coração, o nosso coração, para que depois de Deus os ame sobre todas as coisas. Recebei-me, ó Rainha incomparável, vós que o Cristo crucificado deu-nos por mãe, no ditoso número de vossos filhos e filhas. Acolhei-me debaixo de vossa proteção, socorrei-me em todas as minhas necessidades espirituais e temporais, e sobretudo na hora de minha morte. Abençoai-me, ó Mãe Celestial Cooperadora, e com vossa poderosa intercessão, fortalecei-me em minha fraqueza, a fim de que, servindo-vos fielmente nesta vida, possamos louvar-vos e amar-vos e dar-vos graças no céu por toda a eternidade. Assim junto, eu e você diremos amém à nossa Rainha. Através de sua fé, Maria vai transformar o seu dia e a sua semana. Tenha fé. Bom dia! Agora, Amado Batista, canta pra gente.

gente, mas continuam protegendo seus irmãos, a sua gente. Mas esta vida

Estão aí no batente, atravessando fronteira, hein? Roupa de lua de mel na voz de Gê Giovanni. Aos lancheiros, aos barqueiros. Essa gurizada buena, tchê.

0: Sensacional, gente! Peperim 94,5, hein? Vamos lá! Estou de volta, gente! Arregando os corações, a gente vai levando nossa programação por aqui na íntegra do som do rádio, em Lombardi, Orly, olha só, agora faz 1h25 que nós estamos no ar e certamente contagiamos muitos corações e a gente vai contagiando, Orly, o nosso coração também e dizer que é uma maravilha, é uma alegria estar aqui. É, Lombardi, o bom é estar aqui com nossos ouvintes se introduzindo, hein? Todos os domingos a nossa programação aqui no Som do Rádio. Chegando até você, sim, você, você aí que certamente ligou o play, tá participando do nosso programa, tá, gente? Vai introduzindo em nosso programa e a gente vai levando até você o nosso carinho, hein? Alô, Joel! O Joel tá ouvindo o nosso programa, vamos ouvi-lo aqui, ele? Olha só.
1: Bom dia, seu Luiz Soares, tudo bom?
0: Bom dia.

0: aqui, ó, pra ver se o São Miguel do Oeste podia rodar uma música aí pra mim. Podia ser uma do. Uma gauchesca aí.
1: Olha
0: Que é o
1: só.
0: Baitaca.
1: Baitaca.
0: Aliás, Lorena e Rafaela. Beleza? Te
1: Lorena e
0: agradeço por
1: Rafaela.
0: atendido.
1: Valeu, mestre! Agora eu vou rodar os áudios aqui, ó. Nós rodamos as músicas, né? Agora eu vou rodar os áudios aqui dos nossos ouvintes que prestigiaram o nosso programa. Olha só aqui, ó.
2: Valeu, abraço.
3: E aí, ó, já estamos na lida. O chimarão. E na lida das mimosas.
1: Olha só a coisa linda, rapaz.
3: E acompanhando a West FM, que é show.
1: Que sonzeira, hein? Que sonzeira, Otávio. É, e aqui ele falou assim, ó.
4: Bom dia, bom dia. Domingou.
1: Domingou,
4: e
1: hein?
4: E vamos tirando o chapeuzinho pra Deus.
1: Claro.
4: Pra agradecer a semana que passou e pedir mais uma semana cheia de bênçãos. Quero pedir a música dos Serranos, Criado em Galpão. E um ótimo domingo pra todos nós.
1: Eita, nós. E já foi, né, Otávio? Muito bom. Nós tivemos aqui do Érico Dilken. Falou assim, ó.
5: Bom dia, bom dia.
1: Bom dia. O nosso ouvinte aqui também, olha só, deixa eu conferir.
6: Alô, e é o problema?
1: Ó, não entendi muito o áudio dele aqui, rapaz, olha
6: alô,
1: só.
6: Alô, e é o problema?
1: Não, deixa eu repetir aqui, ó.
6: Alô, e é o problema?
1: A loira é o problema?
7: Eu te peço culpa.
1: Será que é isso? Mandou uma foto aqui, ó. Mas que tal, hein?
8: Lindo demais!
7: Isso é de...
1: Vamos aqui conferindo mais áudio que chegam pra gente.
7: Estou...
1: Vamos ouvir o Pitininha, o artesão lá de Vista Gaúcha. Fala aí, Pitininha.
9: Bom dia, meu amigo e poeta da minha arte, seu Olei Soares. Tudo beleza? Eu tenho aí, na audiência do teu programa, viu? Eu vou te mandar uma música ali, daí você larga ela. Ela conta toda a realidade hoje em dia, a juventude que está fazendo com os idosos. Você dá uma relatada depois aí. E vou dar ela para o Valdemar Bortolini, lá dessa São Miguel do Oeste. Esse cara veio me visitar há anos já, tá bom? E todo mundo que está te escutando, amém, meu irmão? Já vou te mandar a música.
1: Valeu! O nosso ouvinte Pitinim. Alô, Pitinim, como é que tá o homem? Tá tudo certo por aí? Vamos trazendo por aqui mais áudios.
10: Bom dia, bom
11: dia. Por muitos, né?
10: Gostaria de escutar uma música dos atuais.
11: Que certamente está acompanhando você.
10: Tudo bom, um ótimo domingo abençoado. Um abraço.
1: Um abraço, Maria! A Maria tá ouvindo o nosso programa. Vamos ouvir o Vieira aqui, ó.
12: Oi, bom dia, doutor Olei Soares.
1: Bom dia.
12: Um abraço, Curtinho. Karine e Felipe, uma música bem alemã ali. Quem mandar para todos os residentes russos, que dia 13 de setembro estarão se reunindo em Soledade da Prenga, o décimo encontro da família.
1: Beleza.
12: Mais um abraço, um ótimo mês e um ótimo final de semana, tá bom, doutor Olei
1: Soares? Valeu, doutor Vieira.
12: Os pais deles eram meu colega de aula.
1: Olha só. Estão trazendo aqui o Mário. Ô, Mário, como é que tá, meu jovem? Grande Mário, ouvindo sempre o Orley Soares. Que carinho, hein, Mário? Deus te abençoe sempre. Um abraço pra você. Bom dia, Orley Soares. Tudo certo, amigo? Um ótimo domingo abençoado. Legal. Olha só o Nego lá em Três Marcos Derrubadas. A família Rigo. Como é que tá, Isaqueu? Como é que tá o seu pai, a sua mãe, a família aí? Um abraço pra vocês, valeu demais. Vamos ouvir aqui o Luiz Anoto. Ô, Luiz!
13: Bom dia, Orley. Tudo certinho, tranquilo? E tá bem? Feliz domingo e uma abençoada semana pra nós todos.
1: Isso, Luiz. Mim,
13: canarinho e beija-flor, rosa branca. Rosa branca. Valeu.
1: Show.
13: Um abraço.
1: Um abraço, Luiz. Grande Luiz, ouvindo a gente. Ô, Luiz, tu anda se atrasando, rapaz. Ah, tá dormindo demais, Luiz? Vamos brincar com nossos ouvintes aí. ouvindo o nosso programa, Orlando e a Clarice Stefanello. Bom dia pra vocês aí, valeu demais pela companhia, tá? Tamo juntos até as 8h30. Ô, Valdir, como é que tá o Valdir Tezink? Alex Ristes. Bom dia, grande amigo Orley. Que Deus abençoe sua vida, parabéns pelo seu programa, grande abraço, irmão. Grande Valdir Tezink. Na íntegra, viu, Valdir? Nós vamos destacando por aqui a Lisette Rieger. Ô, Lisette, Alice Richters. Como é que tá a Alemanha? Tudo bem por aí? Olha só, ela diz bom dia, eu quero desejar meus parabéns para, deixa eu ver aqui, quero desejar os parabéns para minha querida irmã, a Cristiane, que está de aniversário no dia 6/8, né? Esse mês, portanto, a ela muita saúde e felicidades e tudo de bom. Abraços e beijos da irmã Lisette Rieger e família da Alemanha. Valeu demais pela companhia. Deus abençoe vocês aí. Valeu. Olha só, a Janete Dresch está ouvindo o nosso programa também. O Vicente Alberto Stilup está ouvindo o nosso programa. Obrigado pelo carinho da audiência, tá? A Ed Dalsaço. Ô, Ed! Como é que tá o coraçãozinho da Ed família aí, tá? Ela me pediu a música aqui, o Fuscão Preto. Oferece pro seu irmão aí, o Antônio. E a cunhada Rosane. Estão passeando na sua casa, é mesmo? Já foi atendida, Ed. Um abraço para todos vocês aí. Um excelente domingo, muita paz, tranquilidade. Sorriso no rosto para continuar embelezando a beleza, né, Ed? Para toda a sua família aí, valeu demais pela companhia. Vamos embora com muita música. Qual é a música que você quer ouvir na sequência, hein? Nós temos o Ademar lá de Frederico Westphalen. Alô, Ademar. Olha só o nosso grande ouvinte lá de Frederico Westphalen. É, ele me pediu Cheiro de Galpão na voz de Antônio Gringo. Alô, Frederico Westphalen. Carinho maravilhoso a todos os ouvintes. Alô, Tenente Portela, Vista Gaúcha. 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Vamos deixando registrado o nosso carinho aos nossos patrocinadores. 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
1: Alô, Cleno! 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Alô, família Welter, em Macucuzinho. E os demais familiares que nos acompanham em Macucuzinho, Quilombo, Monte Maria, aí a comunidade Esperança, Jorge Lacerda, Iratim, vamos saudando todos aí, ó, Piraju também nos acompanham. Assim a gente vai rodeando o município de Porã do Oeste, tá? Vamos trazer música aqui, João Chagas Leite, olha só, João Chagas Leite, Amigos do Rio Uruguai, vai cantar por aqui, ó. 6h37. Aí os nossos ouvintes que nos acompanham na beira do rio, né? Tchê, vai pra vocês aí, ó. Pra quem me pediu música gaúcha.

Olha só essa aqui, ó. Vai pro Cleonir Girardi, mas o homem veio, tá feliz aí com o Colorado, rapaz. Diz que não tem pra ninguém, Colorado tá arrasando, né? Mas de tristeza no coração do torcedor, né, Cleonir? Fundo da Grota, na voz do Baitaca, gente!

Olha só, rodamos sucesso da voz de Baitaca, do fundo da grota, tia. Eita, mais ou menos assim, Orley Soares veio lá do fundo da grota, né? Mas que coisa mais boa, gente. É, a gente tem que lembrar sempre da onde surgiu a nossa vidinha, né? A nossa base, a nossa estrutura, né? O nosso pilar, gente. Esteja no patamar que você estiver, nunca esqueça do seu passado, gente. Nunca esqueça da humildade em seu coração, porque a vida nos cobra, né? E a gente precisa certamente seguir os caminhos de Jesus, né? Que nos mostrou que a humildade e simplicidade é a nossa maior riqueza, né? Não tenho tudo o que desejo, mas tenho o essencial que preciso. Olha só que bacana, hein? A você, ouvinte de toda a região, bom dia! Vamos lá agora, 9:07, 9:07, 94,5. A nossa ouvinte lá de Vista Gaúcha está ouvindo o nosso programa. Me pediu aqui Corpo e Alma. Olha só! Ouvinte lá de Vista Gaúcha, sintonizada em nosso programa, saudações e carinho pra você, né? Beijo no coração, valeu demais pela companhia, o Edio Britsky! Mas que tal o galo veio, rapaz? Aí que me refiro, né, tia? Ah, como é que tá? Mas rapaz, mas que é isso, homem? Ah, levei um susto agora, tia, abri as fotos aqui, homem. Mas que tal a parceria, grande amigo Edio Britsky lá em Brusque, lá, olha só, tá se divertindo, né? Teve pelo Pará, rapaz, muito top, diz ele aqui, ó, mas pelo visto se divertiu uma porrada de grande, né? Guriveio, saudações e carinho, parabéns pelas fotos aqui, ó, belíssimos registros, né, Edio? Essa é pra ficar nas histórias, né? Traz um pouquinho pra mim a hora que tu vem pra Santa Catarina, rapaz. Sensacional, guri velho. Tchê, vamos seguindo com nossa programação. Deixa eu ver quem mais participa com a gente aqui, ó. A família Capelli tá ouvindo o nosso programa. Alô, Reneu Grazi. Alô, Reneu. Como é que tá Cristo Rei? Alô, Cristo Rei, São João do Oeste. Alô, Beato Roque. Santa Isabel. Alô, Santa Isabel. Como é que tá os ouvintes lá de Santa Isabel? Certamente eu agradeci a visita do Neri e a Liane. Foram lá na chácara visitar o Orley Soares e família. Mas, ah, rapaz, que coisa mais linda do mundo, né? Receber os amigos assim, um beijo nos corações de vocês aí. Bom dia. Excelente domingo, muita paz e tranquilidade pra vocês aí, tá? Deus abençoe sempre. Olha só, deixa eu trazer aqui pra vocês quem mais participa. Sou Balduino Tezenk. Ô, seu Balduino! Como é que tá o chimarrãozinho aí? Tá rodando de mão em mão aí também? Vamos agradecer na sintonia, tá? A Roseli Denis Long tá ouvindo o nosso programa, saudações e carinho, alô derrubadas, certamente na sintonia, né? Com o play ligado aí nosso programa, bom dia, tudo bem? Tocam a música de bandinha, oferecendo aí para o grupo da terceira idade, né? Que se fará presente, deixa eu ver mais aqui no bolãozinho, em Tenente Portela, muito bom de participar dos grupos... E uma terapia, é uma terapia, isso aí, legal. Alô, Roseli, alô, família Denis, alô, familiares Long, certamente conferindo o som do rádio na 94,5, especial nosso programaço aqui, né? Obrigado, Roseli, seja bem-vinda em nossa programação, tá? Alô, Lisete Lemen, tá ouvindo o nosso programa, saudações, alô, Cristo Rei. É, agora 6:54, deixa eu trazer mais uma vez aqui a música de fundo aqui pra gente continuar o nosso bate-papo aqui, certamente, nas ondas do rádio, levando informações do nosso ouvinte. Alô, Sereno Fry, ô Sereno, como é que você tá, gurizinho?
Bom dia, Orlei José Soares, abençoado domingo para todos nós, assim seja, né? Eu destaco por aqui em nosso programa também, tá ouvindo nossa programação, o Paulo Rogério Evert. Alô, Paulo! Como é que tá o menino aí, tudo bem? Alô, dona Terezinha Maria Cretes. Alô, dona Terezinha. Como é que tá o coraçãozinho da dona Terezinha? Tá olhando para a luz de Deus que vem de cima? Certamente que sim, viu? Quando a tristeza bater no coração, lembre-se sempre, né? A luz de Deus, a energia de Deus vem de cima. E diante da presença de Deus, se ajoelhe-se, né? E diante dos problemas, gente, se levanta feito um leão, né? Tocando em frente, assim diz o Almir Sater, né, dona Terezinha? Escutando a programação e tomando um chimarrão aí com o seu Canísio. Ô, Canísio, como é que tá, rapaz? E os netos estão por lá também ou não? Vamos seguindo. 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
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Vamos rodar música, gente. Flávio Dalcin e Banda Ouro. Aí pra nossa ouvinte lá de Derrubadas, né? A nossa ouvinte que me pediu música de banda, a gente roda pra ela agora aí.

0: Na voz dos atuais, Rio Azul. Agora o judinho da Roseli Denis Long, lá de Tenente Portela, né? Derrubadas, ela vai pra Tenente Portela no bailinho. Olha só, eu aqui, olha, minhas vistas deram pane aqui, eu li bolãozinho, né, Roseli?
1: Homem-Aranha.
0: Aí não, né?
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0: Agora o bailinho vai ficar melhor ainda. Não é assim, Roseli? Olha só. Tenente Portela aguarda uma visita.
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0: Da Roseli, que vão bailar, né? Rodamos pra vocês conferirem. Olha só, na voz de Flávio Dalcin e Banda Ouro.
8: É mais uma do...
0: Quilômetro 11, lançado em 2023. Canarinho e Beija-Flor, Rosa Branca. Aí pro Luiz Anoto. Ô, Luiz. Atuais, Rio Azul, aí pra nossa ouvinte, a Maria. E certamente está conferindo nossa programação, hein?
9: Apenas dei amigo essa...
0: Lombardi, como é que você não me atualizou aqui, Lombardi, na informação? Orlei, às vezes a vista se embaça, o coração aperta e a gente acaba pecando, porque o pecado faz parte de nossas vidas. É, Lombardi, ainda bem que o nosso... É, Rizinho lá em cima sempre nos perdoa, né? E o nosso ouvinte também. Vamos seguindo, gente. Vamos ouvir o bugre agora aqui de Tenente Portela, Lombardi, que senão ele vai xingar nós, hein? Alô, bugre, Tenente Portela.
10: Bom dia, meu amigo Leite.
0: Bom dia, tudo certo?
10: Eu rodo aí pro bugre. Uma com os Anjos do Sul. Escolha uma aí, roda pra mim, tá bom?
0: Eu vou rodar aquela, nada mudou, hein?
10: Abraço aí, meu amigo.
0: Valeu, um abraço, Bugri. Nosso ouvinte também participando do nosso programa. A Renate. Alô, Renate. Fala aí, bom dia.
11: Bom dia, Olei Soares.
0: Bom dia.
11: Aqui é Renate de Descanso. Eu
0: olha
11: quero
0: só.
11: Uma música. Ah, o sol se põe com os irmãos Casa Grande.
0: Isso.
11: E se tu me atendeu, te agradeço. Eu, sem Deus, nós não somos nada. Hoje
0: isso.
11: É dia de ir na missa. Se tu me atendeu, te agradeço.
0: Renate, vai ser atendida, tá? Obrigado pelo carinho da audiência. Mandam a música Sete Palavras. Alô, Nestor, tá ouvindo o nosso programa? Obrigado pelo carinho da audiência. Mais ouvinte em nosso programa. Bom dia, Orley, Vanderleia, Weber, de Medianeira, São João do Oeste. Toca uma música Jorge e Matheus. Inesperado para minha família. Um abençoado domingo a todos. Valeu demais. Mandou aqui uma cuia bem preparada. Esse chimarrãozinho deve estar gostoso, hein? Sensacional. Obrigado mesmo, tá? O Ambrósio Weber está ouvindo o nosso programa. Bom dia, queria pedir uma música. Tibúrcio da Instância. Qual é a música deles aí, do Tibúrcio aí, Ambrósio? Escreve qual deles, porque tem várias, né? Tibúrcio da Estância, é música boa ali, tem também, né? Vamos chegando com o nosso programaço por aqui.
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0: Nós temos para rodar aqui a música do Pitinim lá de Vista Gaúcha. Ele tá ouvindo o nosso programa, tá selecionado aí, viu? A Ivandra tá ouvindo o nosso programa. Bom dia, quero ouvir Corpo e Alma. De Linha Aparecida, sempre na conferência do nosso programa. Mas sempre para rodar aqui, ó.

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Hora certa. Agora 7:21, mais um bloco musical. 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Certamente trazendo informações também.

0: Moro de saudade, sem você aqui nada mudou, hein? Anjos do Sul, na Ipobugre, em Tenente Portela. Ouvindo nossa programação, hein, gente? Sensacional, hein? Rodamos mais um bloco musical para vocês conferirem. Monte Carlo, Fuscão Preto, Corpo e Alma. Perigosa e linda. Tá ouvindo o nosso programa? Você, sim, você. É, você aí que tá ligadinho em nossa programação. É bom saber que você está em nossa companhia, hein? Bom demais. Aos nossos ouvintes de Tunápolis, na sintonia, curtindo nossa programação. O nosso ouvinte Márcio. Ô Márcio, como é que tá você, soldadinho de Deus? Ah, brilhando sempre. Como é que tá a sua grande família? Certamente bem, né? Em breve diz que vai estar passando por Iporã, é isso? Mete a buzina aí, guri véio. Ó, que eu vou responder você, hein? Ó, eu vou estar aqui, ó, prontinho pra fazer isso aqui, ó, pra você, ó. Eita, nós, rapaz! Vamos dar um buzinaço aqui do som da Rádio Oeste. Pitininho, em breve vamos rodar tua música aí, tá bom? Hilário Schneider! São Miguel do Oeste, em breve também! O Ambrósio, qual é a música aí? Você quer ouvir do Tibúrcio da Estância? Tá ouvindo o nosso programa, o Gilberto Bueno? Bom dia pra você também, valeu demais. O Enio Aix, ô Enio! Como é que tá a saúde aí, Enio? Alice Tranquilo? Amirtz Kaspari? Tá ouvindo nossa programação, Lombardi? Sabe quem tá ouvindo nosso programa? Fala aí, Orley. Quem que tá ouvindo a nossa programação, Orley? Lombardi, tá ouvindo nada mais, nada menos que o Claudir Rick e a Bianca estão conferindo nosso programa, Lombardi!
1: Fala que passou!
0: Ah, ai! Orley, vamos falar pro Claudir Rick e a Bianca que nós também ouvimos a programação deles e nos sentimos privilegiados, felizes com suas audiências, Orley!
1: De você!
0: Sensacional! Bom dia, Claudir! Como é que tá o menino aí, rapaz? Brilhando sempre! Ah! Levando luz! Um abraço pra vocês aí, continuam seguindo em frente, hein? É assim que eu vou fazendo sempre, seguindo em frente. Quem não quer ver a minha presença, eu passo, vou passando. Ainda digo, tô passando aqui. Bom demais! A Márcia, alô Márcia Swarovski. Como é que tá a família aí? Tudo bem? Alô, Jacinta Gil! Alô, Sérgio Strack! Tudo bem? Alô, Genesi Pérez, ouvindo o nosso programa também! Deixa eu trazer quem mais, rapaz! São tantas as emoções, hein? É, eu antes aqui, ó... Na corrida aqui, rapaz, sabe que tu levantar às 4 da manhã, os olhos, Roseli, embaçam às vezes, né? E a semana corrida demais também. Mas que bom que a gente tem desafios, né? Que a gente tem metas. Que a gente tem comprometimento com a gente mesmo, que a gente vai partir dessa vida levando história. A vida não é pra se acomodar, não. A vida é pra destacar talentos. E a gente tá aí. A vida é pra mostrar que em nossa atividade nós somos doutores. É, assim mesmo, viu? Vamos demais. Orley, Soares e Lombardi por aqui. Vamos saudando.

0: Eu morro de saudade sem você aqui. Eita! Anjos do Sul, hein? Anjos do Sul vão estar aonde, Lombardi? Urlei! Anjos do Sul vão estar em Linha Dourado, Itapiranga, dia 27 de setembro. E nós, Urlei, estaremos por lá na íntegra, fazendo a cobertura, né, Lombardi? Eita, nós! Alô, Linha Dourado, Itapiranga! Vai ser assim, uma grande festa. E vai acontecer lá em Linha Dourada, Itapiranga, dia 27 de setembro. Alcido! Alex Ristes! A família Gil! Lá de Dourado, ouvindo a gente! Toda a galera convidados, então! Aquelas lives do Orley Soares ao vivo pelo Facebook! Repercutindo sempre, gente. E você junto comigo, hein? Segue a... Mais de 1000 almoço pra vocês ir lá. De manhã tem bandinha alegre. É, vai ser um sucesso, gente. O Jerônimo Collin, que tá ouvindo o Luiz Soares. Que bacana, hein? Bom dia, Orley. Estava escutando, fala todos, somos doutores em que fizemos, parabéns pelo programa. É isso aí, Jerônimo. Cada um é doutor na sua atividade, viu? Somos incopiáveis naquilo que fizemos e apresentamos. É algo que Deus nos permitiu a execução, hein? Bora lá ser feliz! Você quer ser feliz? Então vamos escutando o programa do Orley Soares aqui, que não tem pra ninguém, né? 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Vamos embora, Lombardi. 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Esqueceu. 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Prepare as emoções aí, guri velho.
1: Aí dentro de...
0: É você que tem sonhos. Sabia que o consórcio é uma das linhas que você não paga juros abusivos? E ainda o seu dinheiro continua trabalhando pra você? Ah, mas Orley, o consórcio demora muito. Gente, a nossa vida, muitas coisas nós deixamos despercebidos que demora muito também, viu? Vamos trazer umas vinhetinhas?

0: Eita, nós, essa aqui, ó. Peguei o Lombardi aqui agora e comecei de frescura aqui agora. Dobrado nessa que eu vou, hein? Rapaz, Lombardi. Vai devagar nas pedras, hein, Lombardi? Orlei, não aperta muito que machuca. É, Lombardi, vou te contar, viu? Essa musiquinha aí, ó, vou te contar. É pra dançar, não é assim, Celso Velgen? Nosso ouvinte de Sete Capela, Itapiranga, conferindo nosso programa. O grande Marcelo Velgen, Sete Capela, Itapiranga, curtindo nosso som, né? Bom dia, meu amigo Orley Soares. Aqui é o Celso Marcelo Velgen. Sete Capela, Itapiranga, manda uma música especial para todos os padres. Pelo seu dia hoje, é mesmo, rapaz. Hoje é dia dos padres, né? Eles que evangelizam, eles que levem paz, harmonia, né? Persistência para as pessoas manter o coração ligado na fé, na esperança e prosperidade. Amor ao próximo, gente, é o que mais precisa esse mundo, amor ao próximo. Já imaginou se todos os seres, né, conseguissem ver as diferenças nas pessoas de uma fórmula sublime? Não haveria competição, não haveria guerra, né? Não haveria ignorância. Tantas coisas que a gente poderia falar aqui, rapaz. Gente, o mundo seria maravilhoso, hein? Mas, vamos dizer o que, né? Um abraço pra ti, Marcelo. O Celso Marcelo Velchin. Deixa eu destacar aqui, olha, desculpa aí, a gente às vezes em quando. A gente tá aqui pra servir a Deus, né? Então a gente tem que usar as palavras, né? O Claércio tá ouvindo o nosso programa. Ô, Claércio, mandou uma foto. Que cidade é essa, cara? Que maravilha, olha só que foto linda. Bom dia, Orley. Tá falando de onde? Orley, bom retorno ao pessoal que está retornando do Rio Grande do Sul neste momento. Boa viagem, que Deus abençoe sempre. Deus na frente, viu, Jerônimo? Fiquem bem. O Luiz Anquete, ô Luiz, como é que tu tá, rapazinho? Ah, fala pra mim como é que tá o coraçãozinho do Luiz aí, ó. Brilhando, feito vagalume, bom dia.
1: Bom dia, Orley. Tô te escutando, viu? Mas dois homens aí, dois locutores não lembrados do meu nome, do mim aqui.
0: Pois é, Luiz.
1: Desaforo, cara. Vê se lembra de mim aqui, tá bom? Sou teu ouvinte também.
0: Que show, cara.
1: Valeu, um abraço.
0: Um abraço, Luiz. Olha só que bacana. E o importante pra nós dizer pra você, Luiz, que nós esperava a sua voz aqui também, viu? É verdade. O nosso ouvinte Mosquito tá ouvindo. Alô, Cristiane. Tá ouvindo o nosso programa. Alô, Cristiane, bom dia.
2: Bom dia, seu Orley.
0: Bom dia. Tudo bem?
2: Como é que tá as coisas?
0: Tudo certo.
2: Tudo tranquilo?
0: Tudo tranquilo. Um abraço pra você, Cristiane. Alô, Mosquito. Paulo Velcher. Mais ouvinte por aqui. A Marise. Ebelink. Gabriel, deixa eu ver. Gribler. Ebelink. Gribler. Tá ouvindo a Marise. Ouvindo o nosso programa lá em Tunápolis. Alô, Tunápolis! Tá ouvindo, Lombardi? Sabe quem é o nosso programa? Nadir Soares, me libiu a maninha do coração. Tava de aniversário. Aí certamente recebeu um brinde no seu coração, nossa visita, né, maninha? Ó, continua sendo esta guerreira. Essa mulher de fibra, de fé, de um coração gigante. Cheio de coragem, viu? Não se limita para atender as necessidades da família. Tirei o chapéu para você, maninha. Te amo, te amo, te amo, tá? Fica bem. Continua brilhando com essa persistência, com essa determinação, com essa ação que você tem, tá? Deus abençoe sempre teus filhos, teu esposo aí, né? Teu trabalho, que certamente... Você tem orgulho de ser enfermeira, né? Que bacana, a Dona Dalva também tá ouvindo o nosso programa. Um abraço carinhoso pra você, Dona Dalva. Família Vermouth. São tantas as emoções, hein? 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Ô baixinho, como é que tu tá, garoto? Ei, que bacana, gente. O nosso ouvinte lá de Derrubadas, ou baixinho, né? Tá ouvindo Orley Soares, ou baixinho, ó. Um abraço pra ti, garoto velho. Show de bola, hein? Certamente tá pilotando o carro da saúde, tá ou não tá? E curtindo nossa programação, fazendo bem eu sem olhar aqui, né, baixinho? Que bacana, cara. Sensacional o teu trabalho. Já precisei do baixinho aí no transporte da saúde de Derrubadas, né? Certamente uma equipe de profissionais de ponta lá em Derrubadas, lá para bem atender a população do município de Derrubadas. Alô, Carlos Nietzsche, a família Nietzsche, a família Beck, ao Ezequiel, ao Carlos, o segurança da Polícia Militar lá de Derrubadas, saudações e carinho e respeito, viu? Ao Douglas, o soldado aqui de Porã, aos demais policiais que nos escutam, nos acompanham aí, certamente do município de Porã do Oeste, um abraço carinhoso para todos vocês, viu? Ao Cristiano, lá de Derrubadas, o vice-prefeito de Derrubadas, ao Miro Milbayer, prefeito de Derrubadas, nosso carinho, ao nosso prefeito aqui de Porã do Oeste, também vai o carinho, ao vice-prefeito, a todos os aí da administração municipal, a todos vocês do órgão público que cuidam da nossa cidade, cuidam da nossa saúde, da nossa população em geral. Carinho maravilhoso a todos os prefeitos de toda a região, Tunápolis, Itapiranga, São João do Oeste, São Miguel do Oeste, enfim, gente, todos os prefeitos, a administração municipal de todos os municípios. Vai o carinho do Orley Soares, o respeito, viu? à segurança pública, aos bombeiros, que certamente estão atendendo as necessidades, prestando socorro. Que maravilha, gente! A esse povo, aos voluntários, que certamente quando dá aquelas tragédias aí, enchentes e tudo mais, a esse povo que se dão as mãos, né, gente? Estão sempre trazendo aí os confortos, a solidariedade, as famílias, as pessoas que precisam da ajuda. Vocês têm o meu respeito, meu carinho, tá, gente? Pedro Bento e Zé da Estrada canta Sete Palavras, essa música é linda demais. Mais ou menos assim, ó, pro nosso Brasil, no nosso mundo. Na sequência vem aí pro nosso ouvinte Hilário Schneider lá em São Miguel. Mundo.

Alô, seu Hilário! Alô, seu Miguel do Oeste! Vou lá ligar na voz do Daniel aqui, ó. Moreninha linda! Essa é boa.

É o som que contagia os nossos corações. Deixa eu falar aqui, ó. Deixa eu lembrar que o Flávio Soares e a Isa, lá em Tenente Portela, estão me ouvindo, gente. Olha só que bacana, hein? Um abraço, mano velho. Lembrar que você tem morada eterna aqui no coração do teu irmão, tá? Beijo no coração de você, da comadre Isa aí, que vocês tenham um dia leve, lindo e muito abençoado, tá? O Vilmar Beck lá em Derrubadas. Ô, Vilmar, como é que tá, meu amigo? Tudo certo, saudações e carinho pra você, sua esposa, toda a família aí que nos acompanha, certamente através do som do rádio, lá em Derrubadas, tá? Fiquem bem, tenham um bom dia. 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

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Vamos trazer por aqui Corpo e Alma.

0: Olha só, gente, nós temos aqui um recadinho, um convite muito especial, tá? Semana da Família 2026. Lembrar que a paróquia Nossa Senhora das Mercês, juntamente com a coordenação, querem convidar você e sua família para dia 14 de agosto, gente, com a palestra, uma grande palestra, ó, reunindo as famílias, tá? Afinal de contas, é o patrimônio maior, né? Quem sou eu na minha família? Olha só, quem sou eu na minha família? Ovelhas aí do nosso grande mestre Sérgio Ribeiro, né? Que vai estar palestrando aqui, trazendo a oportunidade de você estar ao vivo com ele, né? Então, você não pode perder, dia 14 de agosto, a paróquia aí certamente convida vocês, tá? Às 19h30, no Pavilhão Católico aqui de Iporã do Oeste. Evento gratuito, gente. Pega a sua família e vai lá, certamente, ouvir o que o Sérgio Ribeiro tem para trazer para você. Aí, certamente, a Semana da Família, tá? Dia 14 de agosto, todos no convite para celebrar aí, certamente, tá? Então, não fica de fora você também. Vai lá prestigiar com a comunidade que está se reunindo, trazendo sempre essa harmonia. Aí, a Marilei, juntamente com sua família, seu esposo, estarão por lá. Estão organizando isso tudo aí, certamente, com muito carinho para vocês prestigiar, tá? Eu queria ser. Deixa eu trazer aqui. Oi, Ivo Scheringer. Oi, Ivo. Como é que tá, rapaz? Tudo bem? Saudações e carinho ao Ivo aí, certamente, conferindo o nosso programa em Cristo Rei. 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
1: Valeu, conversão. 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Vamos trazendo as últimas participações do nosso programa. Bom dia, Orley, toca Monte Azul, rezo por ti. O Valdecir Conflas, não vamos ter mais tempo, acho, né? Deixa eu ver quem mais aqui, o nosso ouvinte, doutor Luciano Mortari e a Dulce Robinho ouvindo o nosso programa. Senhor, neste domingo que começa, agradeço pelo dom da vida e pela oportunidade de descansar em tua presença. Renove minha fé e enche meu coração de paz. Abençoe minha família, proteja nosso lar e guia cada decisão. Ajuda-me a deixar ao lado as preocupações e valorizar as pessoas que caminham comigo. Que esse domingo seja tranquilo, cheio de união, esperança e bons momentos. Prepare meu coração para a nova semana e concede-me sabedoria para seguir teus caminhos. Amém! Olha só, tá ouvindo o nosso programa, o Edmir Lazzarini, grande abraço, campeão. Sempre na audiência, né? Paulinho Bavaresco! Fala aí, Paulinho, rapidinho, diz pra gente, bom dia.
2: Bom dia, meu amigo Lei Soares.
1: Bom dia.
2: Que a natureza nos oferece.
1: Olha só, que bacana.
2: Olha que coisa linda, só agradecer a Deus.
1: Isso.
2: Manda aquela próxima música aí.
1: Valeu,
2: bom
1: um
2: dia,
1: abraço.
2: Trabalho, até domingo que vem.
1: Até domingo que vem. Olhos negros me deixam. Vamos trazendo mais uma música de fundo aqui, ó. Pra nós registrar tudo aqui, ó. Mais ouvinte. O Augustinho tá ouvindo o nosso programa. O Eloy Oberman tá ouvindo o nosso programa. Vanderlei Rodrigo, São Miguel do Oeste. Música Bombom Assassino do Vanderlei Rodrigo. Não vamos ter mais tempo também. Deixa eu ver o Leandro Lunques ouvindo o nosso som. Vamos ouvir.
3: Bom dia, Orley. Abraço.
1: Dia.
3: Tudo certo por aí?
1: Claro.
3: Queria escutar uma boa oferecer para todo mundo que está na escuta e para você, Lidarati. Estamos chegando de viagem. E aproveitar o domingo em casa com a família. Abraço a todo mundo que está na escuta aí. E bom domingo a todas.
1: Valeu, obrigado! Gente, nós vamos ficar aqui com a última, a música melhor do mundo. Para todas as famílias, vou oferecendo para todos vocês, para aquelas pessoas que eu fiquei devendo música. Meu carinho maravilhoso a todos vocês. Que Deus abençoe todos. Vou deixando aqui o carinho maravilhoso aos meus patrocinadores. A eles que transformem a nossa programação todos os domingos. 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Certamente aí lidando sempre, né, Aloysio Mills? 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

0: 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E vocês, ouvintes, que coloriram meu Facebook, coloriram o WhatsApp, deixaram a sua mensagem. Um beijo no coração, ó, coraçãozinho pra todo mundo, Deus abençoe. E até domingo que vem, se assim Deus me permitir. Valeu, gente! Ficam com os monarcas. Oração pela família. Mais ou menos assim, ó. Arrepiando o cabelo do braço, viu, gente?
1: Pra vocês cantarem com nós.
0: Muita alegria e paz nos corações. Muita paz. Muita compreensão. A você, persistência, determinação, ação. Para que você possa realizar os seus sonhos.

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Jesus, porém, lhes disse: eles não precisam ir embora. Dai-lhes vós mesmos de comer. Cantemos: me chamastes para caminhar, número 580.

0: Em nome do Pai, e do Filho, e do Espírito Santo.
1: Amém.
0: Irmãos e irmãs, bendigamos ao Senhor, que por seu amor nos convida a participar nesta celebração.
1: Bendito seja Deus que nos reuniu no amor de Cristo. Iniciamos hoje o mês vocacional 2026, sendo convidados a refletir sobre o tema Comunidades Vocacionais Fazem Missão na História. Rezaremos este tema com o profundo desejo de que cada uma das 1.488 comunidades da Arquidiocese de Chapecó jamais se esqueça deste compromisso vocacional e de sua história. Recordamos a vocação presbiterial, especialmente dos padres que atuam em nossa paróquia, a vida e missão de Dom Odelir, dos jovens vocacionados e dos seminaristas. Acolhamos o cartaz do mês vocacional e os demais símbolos vocacionais cantando Venham Trabalhar na Minha Vinha, número 584.

0: a Pastoral Vocacional celebra hoje com toda a comunidade a abertura do mês vocacional. Toda vocação nasce do amor e floresce na resposta generosa de quem diz: eis-me aqui, Senhor. E com esta mensagem, a Igreja abre a jornada vocacional do mês de agosto de 2026. Hoje, no caso ontem, né, sábado de manhã, pela manhã, foi realizado já aqui na comunidade o primeiro encontro de preparação para a nona Romaria Vocacional, que será no dia 30 de agosto em Itapiranga. E a prece do dia de hoje: Senhor, nos dê coragem para escutar Tua voz e responder com confiança.
1: Irmãos e irmãs, o Senhor Jesus Cristo, que nos convida para a mesa da palavra e do seu corpo, chama-nos agora à conversão. Reconheçamos que somos pecadores.
2: Cantemos: Senhor, vós sois o caminho, número 35.

0: Deus Todo-Poderoso, tenha compaixão de nós, perdoe os nossos pecados e nos conduza à vida eterna.
1: Amém. Amém. Cantemos glória, glória, anjos no céu, número 65.

Pedimos, Senhor, acolha as intenções que estão sendo apresentadas pelos padres, pelos doentes, pelas famílias enlutadas, especialmente pelo sétimo dia de falecimento de Lourdes Maria Junques, né? Que Deus a tenha na glória, na ressurreição. Ela que cumpriu a sua missão aqui na terra. E sempre abençoe a família enlutada, que possa encontrar forças em Deus na nossa solidariedade. Assisti, Senhor, os vossos fiéis, e acumulai com vossa inesgotável bondade aqueles que vos imploram

0: Livro do profeta Isaías. Assim diz o Senhor: ó, vós, todos que estáis com sede, vinde às águas. Vós, que não tendes dinheiro, apressai-vos. Vinde e comei. Vinde comprar sem dinheiro. Tomar vinho e leite, sem nenhuma paga. Por que gastar dinheiro com outra coisa que não o pão? Desperdiçar o salário, senão com satisfação completa? Ouvi-me com atenção e alimentai-vos bem, para deleite e revigoramento do vosso corpo. Inclinai vosso ouvido e vinde a mim. Ouvi e tereis vida. Farei convosco um pacto eterno. Manterei fielmente as graças concedidas a Davi. Palavras do Senhor.
1: Graças a Deus.

0: a nos separar do amor de Deus manifestado em Cristo. Leitura da carta de São Paulo aos Romanos. Irmãos, quem nos separará do amor de Cristo? Tribulação, angústia, perseguição, fome, nudez, perigo, espada? Em tudo isso, somos mais que vencedores, graças àquele que nos amou. Tenho a certeza de que nem a morte, nem a vida, nem os anjos, nem os poderes celestiais, nem o presente e nem o futuro, nem as forças cósmicas, nem a altura, nem a profundeza e nem outra criatura qualquer será capaz de nos separar do amor de Deus por nós, manifestado em Cristo Jesus, nosso Senhor. Palavra do Senhor.
1: Graças a Deus.

Naquele tempo, quando soube da morte de João Batista, Jesus partiu e foi de barco para um lugar deserto e afastado. Mas quando as multidões souberam disso, saíram das cidades e o seguiram a pé. Ao sair do barco, Jesus viu uma grande multidão, encheu-se de compaixão por eles e curou os que estavam doentes. Ao entardecer, os discípulos aproximaram-se de Jesus e disseram: "Este lugar é deserto e a hora já está adiantada. Despede as multidões para que possa ir aos povoados comprar comida." Jesus, porém, lhes disse: "Eles não precisam ir embora. Dai-lhes vós mesmos de comer." Os discípulos responderam: "Só temos aqui 5 pães e 2 peixes. Jesus disse: "Trazei-os aqui." Jesus mandou que as multidões se sentassem na grama. Então pegou 5 pães e os 2 peixes, ergueu os olhos para o céu e pronunciou a bênção. Em seguida partiu os pães e os deu aos discípulos. Os discípulos os distribuíram às multidões. Todos comeram e ficaram satisfeitos. E dos pedaços que sobraram, recolheram ainda 12 cestos cheios. E os que haviam comido eram mais ou menos 5.000 homens, sem contar mulheres e crianças.

0: Louvado seja nosso Senhor Jesus Cristo.
1: Para sempre seja louvado.
0: Tudo bem com vocês, meus irmãos e irmãs? Bem-vindos, bem-vindas. Que bom estarmos em sintonia através da Rádio Oeste FM. Poder estar em sintonia com aqueles que não podem estar aqui diante da limitação humana, de outras atividades. Por isso, no domingo de manhã, a missa transmitida. Queremos estar em sintonia com a família da Lourdes Maria Lunques, né, que fez a sua Páscoa, sétimo dia. Que Deus abençoe a família enlutada na certeza da sua ressurreição. Nós também estamos então celebrando primeiro domingo de agosto, que é o domingo também, primeiro domingo das vocações. E nós temos aqui então o cartaz do mesmo vocacional, mas também da Nona Romaria Vocacional, que tem como tema Comunidades fazem missão na história. E ali foi colocado então no cartaz, né, a vocação presbiteral dos padres, do nosso arcebispo, dos padres da arquidiocese, do nosso Papa Leão, e também, né, dos seminaristas, diáconos e todos os vocacionados e vocacionadas. Que seja um ano abençoado, onde que possamos sempre, né, rezar pela nossa vocação, para que continuemos firmes na missão que Jesus nos anunciou, e que o Senhor envie mais operários, mais operárias para a messe na construção do reino de Deus. E lembramos então, dia 30 de agosto, final do mês, no complexo Tober Itaperanga, a Nona Romaria Vocacional, que já está sendo motivada com a presença especial dos catequizandos do catecumenato, de jovens e de catequistas. E como foi lembrado, primeiro final de semana, a vocação então presbiteral, segundo final de semana, vocação familiar, dia dos pais, domingo que vem, terceiro final de semana, vocação religiosa, a vida consagrada, quarto domingo, a vocação dos leigos, e também, se tem cinco, né, domingos, a vocação do e da catequista. E eu quero convidar então agora para vir aqui na frente a Cléria Vicker. Ela é uma irmã religiosa que todo mundo acho que conhece aqui da nossa terra. Claro que a vocação religiosa é no terceiro final de semana, né? Mas como ela está aqui agora, uns dias passando férias, então a gente aproveita quando estão aqui para dar um bonito testemunho vocacional e também da sua missão. Bem-vinda, Cléria. Que bom estar conosco. A família está aí também, o pai e a mãe, né, sempre motivando a vocação dos filhos, que tem a filha, né, religiosa, e também tem um filho religioso, né, padre religioso. Então, bem-vinda, uma palavrinha aí para o povo com, a partir do teu testemunho vocacional.
2: Bom dia. Então, eu sou irmã Cléria Vicker, das Irmãs da Divina Providência. Moro em São Tomé e Príncipe, África. Então, é uma ilha pequena. Então, São Tomé e Príncipe, ela fica ali no, na África Central. Quando a gente fala de África, precisamos lembrar que são 54 países. Porque às vezes eu escuto assim, ah, mas lá não é bem assim. Sim, São Tomé e Príncipe, então, é uma ilha colonizada pelos portugueses. Então, Príncipe tem 9 mil habitantes, é menor do que Iporã. O país todo tem 236 habitantes. E é o que eu posso dizer, mil habitantes. Então, o que eu posso dizer a vocês, que quando cheguei lá, a sensação é que eu voltei uns 60 anos no tempo. Quando o pai e a mãe contavam suas histórias de infância, eu vivo hoje lá. Então lá, pelo fato de ser uma ilha, tudo precisa vir de fora. A maioria das coisas vem de Portugal, então se torna um lugar muito longe. Chega na metade do mês, não tem mais açúcar, não tem mais farinha, não tem mais os mantimentos. Então a gente precisa comprar sempre no início, e aí tem uma quantia que a gente pode comprar. Então assim, é difícil? É. Mas essa é a realidade daquele povo. Então quando se fala em ser missionário, é você pisa num solo sagrado, porque a cultura do outro não é a nossa cultura. Então precisa se respeitar aquela cultura. E o que que as irmãs fazem nesse país? Então nós, irmãs da Divina Providência, nós somos muito bem preparadas profissionalmente também. Todas as irmãs têm seu curso universitário. Então eu fiz a parte da educação, depois fui para a psicologia. Hoje estou terminando já o doutorado em psicologia. E posso dizer a vocês que não é simplesmente um trabalho pastoral. Quando você chega num lugar desses, você precisa atender as pessoas, você precisa ser profissional também. Lá não tem psicólogo. Então, o que eu precisava fazer era atender as mulheres vítimas de violência num país extremamente machista. As crianças abusadas, inúmeras crianças e adolescentes que são abusados. Tem uma irmã que foi comigo, que é fisioterapeuta. Ela disse, eu não quero mais exercer essa profissão. Hoje ela está lá, ela exerce essa profissão, porque não tem. Muitas vezes não chega um medicamento na ilha. Então, a irmã também faz os medicamentos tradicionais para ajudar esse povo. Então, teríamos inúmeras histórias da África. Mas no início dá medo. Quando você chega lá, você se assusta, porque é uma realidade totalmente diferente. Mas depois você acaba criando uma paixão, um amor por essa missão. E eu quero só dizer aos pais, incentivem os filhos a fazer um discernimento vocacional. Isso não quer dizer que tenha que ser padre, tenha que ser irmã. Discernimento vocacional vai te ajudar a escolher a sua vocação. E uma vocação acertada é uma vida feliz. Agora em setembro, eu estou retornando a São Tomé e Príncipe por mais 2 anos. Hoje eu faço um trabalho pela Unicef a nível mundial também. Então viajo em vários outros países lá, atuando também nesse trabalho. E tenho uma missão muito grande ainda. Rezem pelos missionários, rezem pelos religiosos, rezem pelos padres. Muitas vezes vivem uma solidão. Então, rezem. Se você não tem o seu filho, sua filha na vida religiosa, mas você tem o dever e a obrigação de rezar pelas vocações. Eu vi aqui que tem a pastoral vocacional. Então, jovens, procurem, façam o seu discernimento vocacional.
0: Isso, obrigado. Bonito, importante testemunho, né? Vocação é para ser feliz e fazer da nossa vida uma grande missão, né? Vocação para missão, né? Ela, a Cléria, faz a sua vida uma grande missão lá na África. Eu, como pastor, né, aqui no meio de vocês. E cada um de vocês também fazendo do dia a dia de vocês uma grande missão, né? Vocação para missão, ou seja, fazer tudo em nome de Jesus. E por que discernimento vocacional? Porque até na profissão, né, precisa discernir bem qual é a nossa vocação profissional. Sabemos que temos muitos profissionais que às vezes não estão na sua vocação. E quando não tem vocação, faz por dinheiro, não faz por amor, não faz pelo bem do próximo, né, no cuidado da vida, atende bem, não é verdade? E a gente percebe bem quando a pessoa, tanto padre, como irmã, como irmão, mas também como profissional, quando está na vocação certa, quando faz com amor, levanta de manhã e diz, que bom, mais um dia, né? Mais um dia, posso trabalhar, claro, ter uma vida digna, mas também cuidar a vida do próximo, salvar vidas, né? Isso que é vocação. Por isso, a preocupação com todas as vocações. Vocação para ser feliz no trabalho do dia a dia, no seguimento de Jesus. E para isso precisamos também vocação para partilhar. Dai-lhes vós mesmos de comer, que o milagre vai acontecer. Partilhando daquilo que temos, aquilo que produzimos, ninguém passa fome e todos têm o necessário para viver. É isso que Jesus nos ensina no Evangelho, né? E o profeta Isaías, na primeira leitura, diz assim: coloquemos a nossa confiança em Deus e tudo será providenciado por Ele. Nada nos faltará. Mas para isso precisamos acreditar. E Paulo diz na segunda leitura: nada está acima do amor de Deus. Nada, nada. Deus nos ama de tal forma que não pode existir amor maior do que o amor de Deus. E nós também tenhamos Deus em primeiro lugar. E assim vamos agir no dia a dia, construindo um mundo melhor através de pequenos gestos de amor e carinho, salvando vidas. Louvado seja nosso Senhor Jesus Cristo. Vamos ficar em pé, renovar a nossa fé e dizer: creio em Deus Pai Todo-Poderoso, Criador do céu e da terra, e em Jesus Cristo, seu único Filho, nosso Senhor, que foi concebido pelo poder do Espírito Santo, nasceu da Virgem Maria, padeceu sob Pôncio Pilatos, foi crucificado, morto e sepultado, desceu à mansão dos mortos, ressuscitou ao terceiro dia, subiu aos céus, está sentado à direita de Deus Pai Todo-Poderoso, de onde há de vir a julgar os vivos e os mortos. Creio no Espírito Santo, na Santa Igreja Católica, na comunhão dos santos, na remissão dos pecados, na ressurreição da carne, na vida eterna. Amém. Irmãos e irmãs, seguindo os ensinamentos de Cristo, peçamos ao Senhor da Messe que envie trabalhadores e trabalhadoras para a colheita. E rezemos: ó Senhor, escutai a nossa prece. Respondamos bem alto:
3: ó Senhor, escutai a nossa prece. Senhor, concedei a vossa graça ao Papa, aos bispos e presbíteros, a fim de que suas vidas sejam um testemunho autêntico do Evangelho. Rezemos.
4: Ó Senhor, escutai a nossa prece.
3: Senhor, tornai nossa arquidiocese uma igreja sempre mais solidária, servidora e missionária. Rezemos.
4: Ó Senhor, escutai a nossa prece.
3: Senhor, fazei que, alimentados pelo pão do altar, busquemos os meios para todos terem o pão em suas mesas. Rezemos.
4: Ó Senhor, escutai a nossa prece.
3: Senhor, concedei que o trabalho do serviço de animação vocacional em nossa arquidiocese ajude a todos nós a compreender o valor de cuidar da vida, das vocações e da casa comum como um compromisso batismal e coerente com o Evangelho. Rezemos.
5: Senhor, escutai a nossa prece.
0: Pai de bondade, acolhei as preces do vosso povo aqui reunido, por meio de Jesus Cristo, vosso Filho e Senhor nosso.
5: Amém.
0: Ofertemos a Deus nossa vida, nossa vocação, junto do pão e o vinho, cantando.
6: 589.

0: Orai, irmãos e irmãs, para que este sacrifício seja aceito por Deus Pai Todo-Poderoso.
1: Receba, ó Senhor, por tuas mãos este sacrifício, para a glória do seu nome, para o nosso bem e de toda a Santa Igreja.
0: Nós

Na verdade, é digno e justo. É nosso dever e salvação dar-vos graças, sempre em todo lugar, Senhor Pai Santo, Deus Eterno e Todo-Poderoso, pois em vossa misericórdia amastes tanto o mundo que nos enviastes vosso próprio Filho como Redentor. Quisestes que ele fosse em tudo igual a nós, menos no pecado, para amardes em nós o que vos comprazia em vosso Filho. Por sua obediência, ele restaurou os dons que, por nossa desobediência, pecando, tínhamos perdido. Por isso, também nós os louvamos, Senhor, com todos os santos e anjos, e exultantes cantemos a uma só voz.

0: Oração Eucarística número 2, página 401, depois do Santo. Na verdade, ó Pai, vós sois santo, fonte de toda a santidade. Santificai, pois, estes dons, derramando sobre eles o vosso Espírito, a fim de que se torne para nós o corpo e o sangue de nosso Senhor Jesus Cristo.
1: Enviai o vosso Espírito Santo.
0: Estando para ser entregue e abraçando livremente a paixão, Jesus tomou o pão, pronunciou a bênção de ação de graças, partiu e o deu a seus discípulos, dizendo: tomai todos e comei, isto é o meu corpo que será entregue por vós.

mesmo modo, no fim da ceia, ele tomou o cálice em suas mãos e, dando graças novamente, o entregou a seus discípulos, dizendo: tomai todos e bebei, este é o cálice do meu sangue, o sangue da nova e eterna aliança, que será derramado por vós e por todos para a remissão dos pecados. Fazei isto em memória de mim.

0: fé e do amor.
1: Todas as vezes que comemos deste pão e bebemos deste cálice, anunciamos, Senhor, a vossa morte, enquanto esperamos a vossa vinda.
0: Celebrando, pois, o memorial da morte e ressurreição do vosso Filho, nós oferecemos ao Pai o pão da vida e o cálice da salvação. E vos agradecemos porque nos tornastes dignos de estar aqui na vossa presença e vos servir.
1: Aceitai, ó Senhor, a nossa oferta.
0: Suplicantes vos pedimos que, participando do corpo e o sangue de Cristo, sejamos reunidos pelo Espírito Santo num só corpo.
1: O Espírito nos una num só corpo.
0: Lembrai-vos, ó Pai, da vossa Igreja, que se faz presente pelo mundo inteiro. Que ela cresça na caridade, em comunhão com o Papa Leão, com o nosso Bispo de Lir, os bispos do mundo inteiro, os presbíteros, os diáconos, lideranças, todos os vocacionados e vocacionadas, religiosos, religiosas, pais, famílias, leigos, leigas, catequistas e todos ministros do vosso povo.
1: Lembrai-vos, ó Pai, da vossa Igreja.
0: Lembrai-vos também, na vossa misericórdia, dos nossos irmãos e irmãs que adormeceram na esperança da ressurreição e de todos que partiram desta vida. Lembramos de todos os falecidos, especialmente, né, pelo sétimo dia de falecimento de Lourdes Maria Junques, muito querida aqui também na nossa comunidade, nossa Igreja. Foi junto da família do marido, muito dedicada nas pastorais, trabalhos. E agora, com certeza, ela está sendo vocacionada lá no céu, intercedendo por nós. Acolhei junto a vós, na luz da vossa face.
1: Concedei-lhes, ó Senhor, a luz eterna.
0: E enfim, nós os pedimos, tende piedade de todos nós e dai-nos participar da vida eterna com a Virgem Maria, Mãe de Deus, São José, seu esposo, os apóstolos e todos os santos que neste mundo viveram na vossa amizade, a fim de vos louvarmos e glorificarmos por Jesus Cristo, vosso Filho.

0: rezemos com muita fé, com muita confiança, a oração que o próprio Cristo nos ensinou para conversarmos com o Pai. Pai nosso, que estais no céu, santificado seja o vosso nome. Venha a nós o vosso reino. Seja feita a vossa vontade, assim na terra como no céu. O pão nosso de cada dia nos dai hoje. Perdoai as nossas ofensas, assim como nós perdoamos a quem nos tem ofendido. E não nos deixeis cair em tentação, mas livrai-nos do mal. Amém. Vamos pedir para que Deus livre cada um de nós, nossas famílias, de todos os males, e sejamos também, na nossa vocação diária, construtores de um mundo sem males. Livrai-nos de todos os males, ó Pai, e dai-nos hoje a vossa paz. Ajudados pela vossa misericórdia, sejamos sempre livres do pecado e protegidos de todos os perigos, enquanto aguardamos a feliz esperança e a vinda do nosso Salvador Jesus Cristo.
1: Vosso é o reino, o poder e a glória para sempre.
0: Senhor Jesus Cristo, disseste aos vossos apóstolos: eu vos deixo a paz, eu vos dou a minha paz. Não olheis os nossos pecados, mas a fé que anima a vossa igreja. Dai-lhe segundo o vosso desejo a paz e a unidade. Vós que sois Deus, com o Pai e o Espírito Santo.
2: Amém.
0: A paz do Senhor esteja sempre convosco.
1: O amor de Cristo nos uniu.

0: dai-lhes vós mesmos de comer, que o milagre vai acontecer. Felizes somos nós, convidados para o grande banquete do reino de Deus. Eis aquele que tira todo o pecado do mundo.
1: Senhor, eu não sou digno de que entreis em minha morada. Mas dizei uma só palavra e serei salvo.
0: Que o corpo e o sangue de Cristo nos guarde para esta vida e para a vida eterna.
1: Amém. Canto Tanta Gente, número 812.

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1: Isso, então reforçamos que sexta que vem, né, às 16 horas, temos o apostolado, né, da oração, uma celebração especial com a bênção da saúde, né, para os idosos, para as pessoas que quiserem, que então participem, e com a imposição das mãos. Então convidamos todas as pessoas, que também especialmente os idosos, que puderem, para essa bênção especial. Todos nós precisamos da saúde, né? Especialmente os idosos. Isso. E quero dizer obrigado a Deus por minha vocação. Reze por mim, eu rezo por vocês. Um reza pelo outro. E só tem sentido ser padre com vocês, né? Como irmã também, só tem sentido ser liderança, ser vocacionado no meio de vocês. Sempre peço desculpas pela minha pequenez, sei que sou pequeno diante da grandiosidade de Deus, mas com certeza Deus sabe que sou humano, sou pecador, e sempre me perdoa e quer que eu siga a minha missão mesmo na pequenez humana, sendo pecador. Reze por mim, eu rezo por vocês, um reza pelo outro, reze pelas irmãs, pelos leigos, pelas famílias, pelas catequistas, reze pelo nosso arcebispo, reze um pelo outro e um cuida do outro. Pequeno gesto de amor e carinho, certo?
2: Já que hoje é o domingo, dia do padre, daí nós vamos cantar os parabéns também para ele. Desejando muita saúde e muita felicidade em nossa comunidade.

0: Viva as vocações!
1: Viva
0: a vida!
1: Viva!
0: Claro, temos momentos difíceis agora, então, não sei se tem os familiares aqui da Lourdes Junques, né? Se tem aqui, venham. Aonde estão? Vem aqui na frente. Isso. Enquanto isso, voltemos-nos para Nossa Senhora das Mercês e rezemos por todas as vocações. Ave Maria, cheia de graça, o Senhor é convosco. Bendita sois vós entre as mulheres e bendito é o fruto do vosso ventre, Jesus. Santa Maria, Mãe de Deus, rogai por nós, pecadores, agora e na hora de nossa morte.
1: Amém.
0: Nossa Senhora das Mercês,
1: rogai por nós.
0: São José,
1: rogai por nós.
0: Santo Antônio,
1: rogai por nós.
0: Maria, Mãe das Vocações,
1: rogai por nós.
0: Isso. Desculpa se eu não vou poder ficar muito aqui logo em seguida para um abraço, desejar os parabéns, que logo às 10 horas já vou ter crisma lá na comunidade de Piraju, né? Então, a vida é corrida, a messe é grande, os operários são poucos daí, mas fica o meu abraço a todos vocês e o carinho a todos vocês, tá? E reze por mim. Muito bem, então convido a comunidade para estender a mão sobre os familiares. O Senhor esteja convosco.
1: Ele está no meio de nós.
0: Nossa proteção está no nome do Senhor,
1: que fez o céu e a terra.
0: Senhor Deus, fonte do amor e da paz, em ti nós esperamos confiantes, pois és o caminho, a verdade e a vida. Nós te pedimos que envieis a força do Espírito Santo sobre os familiares que celebram o sétimo dia de falecimento de Lourdes Maria Junques. Junques, que certamente já vive em teus braços na alegria da ressurreição. Dá a essa família o amparo necessário para entender que só em ti encontramos a verdadeira alegria e a plenitude da vida. Ilumina seu caminho, a fim de que se renove na fé e na certeza da ressurreição em Cristo, pois quem nele crer, mesmo morto, viverá. Ajuda-os a encontrar na comunidade acolhida a solidariedade e o testemunho cristão, especialmente no momento de saudades de sua ente querida. Por Cristo nosso Senhor.
1: Amém.
0: Que Deus abençoe vocês. Muita força, muita coragem, muito ânimo. E não desanime diante da saudade, mas sabendo que a nossa irmã Lourdes cumpriu a sua missão, né? E fica as coisas bonitas que ela fez e ensinou. Familiares de Lourdes Maria Junques, meus sentimentos pela dor que hoje a família sente. É preciso fé, coragem, até mesmo ser valente. Pois apesar da saudade, temos que seguir em frente. Pensar nos que aí estão e que precisam da gente. Que fiquem as boas lembranças com amor eternamente. Para quem eu posso entregar? Deus abençoe. Força. Obrigado. Deus abençoe. Coragem, né? Na certeza que a nossa irmã está no céu, glorificada com Jesus na glória da ressurreição. Obrigado. Podem voltar para o seu lugar. Agora convidamos então as crianças para. Sempre lembramos que no primeiro final de semana, tanto sábado, ontem à noite e hoje, nós temos a bênção do pão e das crianças. Pode vir as crianças que estiverem aqui. Então convido vocês, pais e mães que estão em sintonia conosco, que venham participar das celebrações, tragam as crianças para a bênção sempre no primeiro final de semana de cada mês. Isso, pode vir, se tiver mais uma criança. Estendendo a mão, digamos: o Senhor esteja convosco.
1: Ele está no meio de nós.
0: Nossa proteção está no nome do Senhor,
1: que fez o céu e a terra.
0: Deus nosso Pai, abençoa estes pãozinhos que serão distribuídos às crianças. Que eles sejam um símbolo do teu amor e cuidado para com elas. Que a fome seja saciada e a alegria seja compartilhada. Que as crianças que receberem esses pãozinhos sejam abençoadas com saúde, felicidade e a paz. Pelo teu amor e misericórdia, abençoa, Senhor, estes pãozinhos e aqueles e aquelas que os receberão. Em nome do Pai, Filho, Espírito Santo.
1: Amém.

0: Tem aí uns pãozinhos que vão sobrar, caso alguém quiser levar para alguma criança em casa, né, poderá levar, porque Jesus disse: todos tenham vida e a tenham em abundância. Quem quiser depois, então, pode retirar aqui, levar um pedacinho de pão para o seu neto, sua neta, o seu filho, sua filha em casa. O Senhor esteja convosco.
1: Ele está no meio de nós.
0: O Senhor faça brilhar sobre vós a sua luz, para percorrerdes sempre o caminho da vida, da justiça e da paz.
2: Amém.
0: E que Deus os abençoe, em nome do Pai, Filho e Espírito Santo.
2: Amém.
0: A alegria do Senhor seja a vossa força. Ide em paz e que o Senhor sempre vos acompanhe.
1: Graças a Deus.
0: E quem tiver um tempinho a mais, não tiver tanta pressa, sempre espere a equipe de cantos, a equipe de liturgia sair, né? Que depois também é um sentido simbólico, litúrgico, depois pode também retirar-se para sua casa.
2: Acompanhemos a procissão de saída cantando: Vem, eu mostrarei, número 779.

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Alô, meu povo, muito bom dia. 9:42. Estamos chegando a partir de agora com o nosso este show de bandas dominical, manhã de domingo, 2 de agosto, ano 2026. Onde quer que você esteja, bom dia, um ótimo domingo para você. Você que tá em família, com os amigos, muito obrigado pela companhia nesta manhã de domingo. 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Liberando para você participar, 3634-1440 é o telefone fixo, mas para ficar tudo mais fácil e mais rápido, você pode mandar a sua mensagem no nosso WhatsApp 991-88-1715 e a gente com muito carinho atende você ao longo desta manhã de domingo. Vamos que vamos! Trazendo música pra você, a gente começa com, claro, bandas atuais na manhã. Lindo demais!

Banda Arpejo na manhã, a Dama do Bailão, ainda os atuais, começando todas por aqui. Lindo demais pra esquecer. 9 horas e 50 minutos.

Vamos em frente, né? Vamos em frente. Um abraço para você que tá ouvindo o nosso programa. Você que tá em casa, você que tá aí reunido com os amigos. Muito obrigado pela companhia. Quero agradecer também você que tá na internet. Tá vendo a gente em qualquer parte desse mundão. Muito obrigado pela audiência. Você que nos ouve no FM 94,5. Grato estou pela sua audiência, pela sua companhia. Aqui na programação da Oeste FM. Abraço pro seu Hilário Bezen, lá da linha Rica Itapiranga. Pediu aqui a Cordiona. Daqui a pouco sai, tá bom, seu Hilário? O Érico Dilken, tá ouvindo o nosso programa também. Muito obrigado pela companhia. O Alceu Valentim, obrigado pela audiência também. Né? Quero ver quem mais aqui. Deixa eu puxar pra cá. Bom dia, hoje quero homenagear meu sobrinho Vanduir Ratke, da linha Piraju. Hoje está de aniversário, felicidades, tudo de bom pra ele. Homenagem da Lisane, valeu, abraço, obrigado pela companhia. Muito obrigado pela audiência, dado o recado. E parabéns aí pro Vanduir Ratke, lá da linha Piraju, pelo aniversário hoje. 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Manda um abraço pro Hilário Schneider, lá do bairro São Sebastião e São Miguel do Oeste, também tá ouvindo o nosso programa, pediu aquela dos Olhos Negros. Valeu, Hilário, obrigado pela sintonia, obrigado pela audiência. Vou tocar essa aqui pro Hilário, né? Ô, seu Hilário, essa aqui é boa, hein? Javi Janenetskispan. A banda Baila Baila chega pra

da nube azul, acordeona, corpial, aquela dos olhos negros. E ainda, banda baila, baila, Netskespan, rodou por aqui na programação. 10 horas, 2 minutos.

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0: Muito bem, 10 horas, 4 minutos, manhã de domingo, 18, 20 graus, né? 18 entre 20 graus, né? É, oscila um pouco a temperatura, dependendo aí da... do lugar onde você está, né? É, aqui tá marcando agora 19,5, né? 20 graus, né? 20 graus a temperatura aqui em Ipanandoeste nesta manhã de domingo. 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O jogo do veterano lá em Macucuzinho, né? Equipe de Porto Oeste hoje enfrenta o Ouro Verde de Descanso. A gente vai acompanhar e vai trazer as informações pra você também. Bom dia, Laerton. Manda uma música sempre na escuta. O Benimito Lazzarini, esposa lá. Obrigado pela audiência. É. Deixa eu ver aqui. O VR tá ouvindo a gente também. Obrigado pela sintonia. Abraço, meu amigo Chapolin, né? Chapolin tá mandando áudio aqui, diz aí.
1: Bom dia, bom dia. É o Chapolin Colorado. Manda uma pra nós aí, ó. Dançar essa cima da Alajota aí pra nós.
0: Opa.
1: Manda pras gurias aí, temos se acordando agora.
0: Ah, que tal?
1: Corrado ligado, da FM de Ipuranga.
0: Valeu.
1: Um abraço pra vocês aí, fique com Deus, meus amigos.
0: Valeu, um abraço. O Edgar Stahl de Tunápolis, homenagem pessoal aí dos bolonistas do grupo de bolão Flor da Idade. É isso aí, vontade de aniversário nesse mês de agosto, né? Isso aí, abração, obrigado pela audiência. Bom dia, Laerton, manda música pra nós aqui em São João. Estamos ouvindo seu programa, viva Ir. Eita, nós! Mas que tal? Gurizada trabalhando, né? Tá de pedreiro aí. Fazendo uma casa, me parece aí, né? Eita, nós! Abraço, obrigado pela audiência, né? O meu amigo Leandro Becker, da linha Escondida, uma música do JM. Valeu, Leandro! Obrigado pela audiência também, pessoal da linha Escondida. Vamos lá, a gente começa agora com... O pessoal tinha pedido essa aqui do Motoqueiro Chapa 13, né? É, então vamos começar com eles, Companhia SN e o Motoqueiro.

0: San Marino, San Marino, Santa Rosa, Rio Grande do Sul, amor da minha vida, Companhia SN, motoqueiro Chapa 13. 10 horas 16 minutos, hora certa para a loja Bax. 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
0: Muito bem, lá em Macucozinho, Negão, né? Negão fez para o Canarinho. Canarinho 1-0 diante do Ouro Verde lá de descanso. É isso aí, abraço pro Celso Schneider, trazendo a informação pra gente lá de Macucozinho. 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Vamos em frente, o West Show de Bandas Dominical, 10 horas 19 minutos. Por aqui a participação do ouvinte valendo. Temos áudios chegando, então vamos lá, diz aí, vamos lá.
2: Oi, bom dia, bom dia. Eu queria a música Morena dos Olhos Negros para oferecer para o pessoal da linha Santa Ana, Bruno Weigel, Ed Weigel e a Maria Rodigueri. Se for atendida, agradeço. Um bom dia.
0: Beleza, vamos lá, quem mais? Bom dia. Quase pequeno o nosso rádio para escutar o Oeste. Pois é, tô vendo, né? É uma caixa de som, na verdade, né? Quase fazer um bailão, né? Manda uma bem boa para nós. Estamos na escuta aqui em Mondaí. O Nestor e a Sarete Klein, juntamente com os filhos Thiago, Diego e Thaís. Abraço para vocês. Obrigado pela audiência aqui na programação da Oeste. Bom dia, um bom chimarrão a todos. A Sueli Schaefer lá de Macucozinho. Ô, Sueli, um abraço. Obrigado, família Schaefer, lá da linha Macucozinho, ouvindo o nosso programa também nesta manhã de domingo. Para todos vocês, agora eu trago essa aqui, ó. Banda Eco Latino e as Gurias do Mercado.

Aí o Champion, você brincou, ainda a banda Eco Encanto Latino, né? O Tapete Vermelho e a banda Eco Latino, As Curias do Mercado. 10 horas 29 minutos.

10h30, né? 10h30, manhã de domingo, 2 de agosto, ano 2026. Hoje tem Copa do Brasil, é inusitado, né? Faz muito tempo que não tem jogos de Copa do

0: Brasil em domingos, né? Mas o calendário era da CBF mudou devido à Copa, enfim. E hoje tem jogos da Copa do Brasil. Né? O Grêmio enfrenta o Mirassol, né? Fora de casa. E o Inter enfrenta o Corinthians, né? No Beira-Rio, né? É a Copa do Brasil. Horário de diferente, né? Dias diferentes, né? E a Chapecoense recebe o Cruzeiro na Arena Condá hoje pela Copa do Brasil. 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Vamos trazer mais música pro povo! Mas claro que sim, deixa eu atender a participação aqui do ouvinte, né? E agora sim, vamos lá, tem áudio, diz aí.
1: Bom dia, Rádio Porã, aqui de Mondaí, Alto Mulherzinha, Maria Sangale. É a música dos Montanari aí, aparecer para todos os gremistas de Mondaí, toda a família, valeu? Um abraço para vocês aí da rádio.
0: Valeu, obrigado, povo lá de Mondaí, ouvindo o nosso programa. Bom dia, aqui é Maria de Lourdes Moirer, é isso? Roda música para nossa família, a família Moirer de São João d'Este. Música Vestido Colorado. Valeu, um abraço. Obrigado pela companhia. Muito obrigado pela audiência, a família Moirer, lá de linha, lá de São João d'Este, ouvindo o nosso programa. Vamos lá, Champion na manhã. Uma noite é tão pouco. Essa música é boa. Música gravada lá no volume 9 em 2005. Segue o bailão na Oeste!

Tá aí, ouvinte pediu, a gente trouxe banda G4, Vestido Colorado, Atuais, Mississippi, participação da Thalita e da Elisa, também André Bairro e banda Casa 66 e o Champion, Uma Noite É Tão Pouco, roda por aqui. 10 horas, 45 minutos.

Vamos lá, meu povo, vamos em frente, que atrás tem gente, né? Eita, nós, né? 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E lá no Macucuzinho, continua 1-0 para a equipe do Canarinho, no Regional Veterano. É isso aí, o Canarinho vai vencendo por 1-0 lá em Macucuzinho, equipe do Ouro Verde de Descanso. 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Ô, oh, tá lá junto com o Macuco, lá no Thiago, lá em Cristo Rei, né? Eita, nós, a gurizada tá assando uma carne por lá. Então, ouvindo o nosso programa, abração pra vocês, obrigado pela audiência, o Thiago, o Macuco, toda a turma por lá. É, e o doutor tá lá junto, né? Ei, doutor, um abraço pra ti, obrigado sempre pela parceria, pela audiência. Figura sensacional, né? Quero mandar um abraço pra minha mãe lá em São João, Dona Arinita, né? A minha Neide, Maiara, o Hélio, estão ouvindo a gente por lá também. Quero mandar um abraço pra minha sogra, Dona Maria, lá em Irvalzinho, né? Sandro, né? Dia 16 o Sandro vai fazer a crisma, né? É, isso aí. Eu quero um abraço pro meu amigo Evandro Gil, tá viajando, levando a Oeste na carona, né? Mas que tal, né? Porongatu, é isso? Goiás, mas que tal, agorizada, né? Abração pra vocês. O João aqui de Porã, pedimos do Dieguito, manda pro Orlando Tezin. Daqui a pouco sai, já vai, saímos do Dieguito aqui pra vocês também, né? Obrigado sempre pela companhia. Mandar um abraço aqui, deixa eu ver... bom dia, é Andreia Moirer, toca uma música da banda 0800, o meu filho é músico da banda e está na internet ouvindo essa ótima rádio, valeu, obrigado, vamos rodar sim, uma na sequência, já rodei uma, rodar mais uma, né, mas que tal, né, olá, bom dia, tudo bem, espero que sim, me chamo Rosane, Kockenberger, é isso, da linha São Jorge, Romelândia. Gostaria de ouvir a música do Corpo e Alma, perigosa e linda, oferecer para todos os ouvintes. Desde já agradeço se for atendida. Tenha um ótimo domingo, abençoado trabalho. Abraço, valeu, obrigado pela audiência de vocês em Romelândia. É, povo querido da linha lá de Romelândia, né? O Wesley Henrique Schmidt tá mandando alô aqui para os pais Afonso e Solange, para a irmã Letícia. Também pros avós, né? O Erna, Catarina, Sala de São Pedro e para todos os familiares que estão na audiência do programa. Valeu, obrigado pela audiência de vocês lá em Fátima Tunas, né? Povo da linha lá de Fátima Tunápolis. Obrigado pela audiência de vocês, tá bom? Deixa eu mandar música pro povo. A gente começa com a banda 0800.

0: Aí você conferiu a música da banda Senha do Amor. Cadê você? Participação do Som 7 ainda de Guito e Isabela. Banda 0800, né? O Popori, né? Mareca e Melô do Rolo, né? Ao vivo, gravado aí pela banda 0800. Rodo por aqui na programação. Vamos pro intervalo. Na volta tem o Espaço Gaúcho. Pontualmente, 11 horas.
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Muito bem, 11 horas, 1 minuto. Está no ar o Espaço Gaúcho, aqui na programação da Oeste FM. 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Um abraço pro meu amigo Atílio Moeller. Ô, oh, Atílio, também o João, né, lá em Ascura. Alô, povo de Ascura. Que saudade daquela geladeira, né, João? Um abraço pra ti, obrigado pela audiência, né? O Arno Conda, o pessoal tá por lá. Alone, né? Um abração pra vocês, obrigado pela sintonia, muito obrigado pela audiência, tão conectados com a gente. A internet, ei, coisa boa, né? Diz que vai pra ir lá comer um churrasco depois do programa, né? Se vocês fizerem o churrasco pelas 2 da manhã, eu tô lá, né? Bate, se o meu jatinho não tivesse neblina, eu ia, né? Assim, nem neblina não tem, nem jatinho, né? Então tem que deixar, né? Mas que tal, né? Abração pra vocês, obrigado pela sintonia. Povo lá em Ascura. Vamos de música, coceranos.

a música do Baitaca na programação da Oeste. É isso aí, Castração a Pialo, ainda Bertucci, Sangue de Gaúcho. E ainda rodou por aqui os Serenos de Chão Batido. 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

0: Muito bem, seguimos por aqui, 11 horas 18 minutos, Oeste Show de Bandas Dominical, manhã de domingo, onde quer que você esteja, bom dia, obrigado pela sua audiência, muito obrigado pelo carinho da sua sintonia. 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Vamos lá, atendendo a participação do ouvinte, né? São várias participações que eu tenho aqui para atender agora. E eu vou começar com essa aqui, a Márcia. Manda uma música italiana para dona Márcia Seco lá de Pitangueira. Estamos ouvindo o programa. Valeu, obrigado, obrigado pela audiência de vocês. Daqui a pouco sai sim, né? O José Ludwig diz aqui, bom dia. O José Jandir também, aí Vanilde Ludwig de Guaraciaba. Um bom, feliz domingo ao filho Daniel, também a nora Sandra de Porã, parentes do Canísio lá do Ludwig e a família de Porã Teste. Valeu, um abraço para vocês. Obrigado pela sintonia aqui na programação, né? Temos áudio aqui, vamos lá.
1: Olá, Ercio, bom dia. É o Éder aqui, Itapiranga. Vamos junto lá na Tilha, eu vou junto, homem. Mas eu sei onde é que ele mora.
0: Mas que tal.
1: Lá nas curas.
0: Grande, Éder, um abraço para ti, obrigado pela audiência. Aqui me mandaram a foto do churrasco, né? O Jair Swarovski. Ô, Jair, um abraço pra ti, obrigado pela audiência. Deixa eu ver quem mais aqui, né? Meu amigo, né? O Ari Mels, né? Manda o seguinte, bom dia, um improviso pra defumar a linguiça em Sinop, no Mato Grosso. Bom domingo a todos, manda uma da valsa da banda Renascer do Paraguai. Valeu, Ari, obrigado pela audiência, pessoal lá em Sinop, no Mato Grosso. Temos mais áudio, diz aí.
2: Bom dia, meu amigo Laerto.
0: Bom dia.
2: Tudo bem, Laerto?
0: Tudo certo.
2: Aqui é o Pedro Alves da Silva. Queria mandar uma música a todos meus amigos que estão na escuta aí do programa. É que são bastante, Tunápolis, Fátima, mas outros lados, né, que conhecem a gente. Mandou uma música boa aí pra todos. E bom fim de semana.
0: Valeu, um abraço. Obrigado pela audiência. Mais áudio.
3: Aqui, muito bom dia. Aqui, mandando ali como Francisco Langeira. Eu quero pedir a música aquela lá, tá? Música do Brilhação. Uma música pode tocar pra mim.
0: Valeu, mais.
4: Bom dia, locutor. Aqui é o Miguel Farias de Porã do Oeste. Eu queria que o senhor tocasse a música Tordilho Negro e oferecer para toda a gauchada de Porã do Oeste, que aqui a gente é gaúcho também, é nascido no Rio Grande do Sul.
0: Valeu, Miguel! Domingo que vem tu me pede essa música um pouquinho mais cedo, que a gente roda assim, tá bom? É a música gaúcha, né? Sempre às 11 horas é o espaço gaúcho, né? Aqui mandaram um vídeo,
5: de
0: né?
5: De vida boa.
0: Mas que tal, né? Oh, assando
5: muito
0: uma carne,
5: pouco,
0: né?
5: Muito pouco pra nós.
0: Ah, exato. Érico Dilca, assando uma carne, ouvindo o nosso programa. Sirlene Kunzler Hatke, manda os parabéns para o Vanduir Hatke. Um abraço da Sirlene, também do Guilherme e da Thaís de Piraju. Valeu, tá dado o recado, né? Um aniversariante, né? O Vanduir Hatke tá de aniversário, né? Obrigado pela audiência de vocês. Vamos lá, agora a gente começa com a banda Millennium, mais uma sequência musical, né? Quarto de Motel, participação do Passarela. Agora para Hilário, o Ricardo, a Carol, ouvindo o nosso programa também. Millennium na manhã.

0: Aê, San Marino, a regravação Destino, ainda Eco Latino, tarde demais, Banda Millennium, quarto de motel, participação do Passarela, e lá em Macucuzinho, Cleno faz o segundo do Canarinho, Canarinho 2-0 para cima do Ouro Verde de descanso no Regional Veterano. 11:33.
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bem, vamos em frente. 11 horas 34 minutos, manhã de domingo, onde quer que você esteja, bom dia pra você. 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

Muito bem, né? Vamos trazer música pro povo, mas claro que sim, né? Vamos trazer música boa pro nosso povo. A gente começa com esse aqui, ó. Banda Terceira Dimensão e o

Tá aí a banda Lago Azul, a extinta banda Lago Azul, né? Ainda Te Amo, rodou por aqui na programação. Ainda a banda Caravelle na mesa de bar. E a banda Terceira Dimensão, Faz Tempo Que Te Tentei. 11 horas 49 minutos.

Muito bem, informação que a gente recebe lá em Macucozinho, Gerson Stilp fez mais um, né? 3-0 para a equipe do Canarinho e terminou agora, né? Terminou o jogo lá em Macucozinho. Vitória do Canarinho, 3-0 diante do Ouro Verde de Descanso. É, boa vitória aí do Canarinho, 3-0. Três pontos importantes em busca aí da classificação do representante de Iporã do Oeste. Mandar um abraço pro Beto lá do Santa Rita, tá lá na casa do irmão, do filho dele, né? Estão lá ouvindo o nosso programa, valeu, assando uma carne, mas que tal, gurizada, obrigado pela audiência. Mais participações, bom dia, sou o Márcio Altrider, de Cunha Porã, visitando o sogro e a sogra, o sogro Rudy Tums, diz aqui. Eita, nóis, né? Foi lá, né? Comeu um churrasco, né? Certo? Um abraço pra ti, obrigado pela sintonia, muito obrigado pela audiência. É, o Márcio Altrender, pessoal de Cunha Porã, na casa aí do Rudy Tums, do sogro e da sogra, estão lá ouvindo o nosso programa, obrigado pela audiência. Gente, e eu vou ficando por aqui, né? Agradecendo a sua companhia, agradecendo a sua audiência em mais um Oeste Show de Bandas Dominical, tá bom? 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Vem aí na sequência, Donato Lauschner e o Domingaço Alegre aqui na programação da Oeste FM. Eu vou ficando por aqui, agradecendo a sua companhia, a sua audiência em mais um Oeste Show de Bandas Dominical. Agradecer de forma especial você que esteve com a gente ao longo desta manhã, você que esteve com a gente no FM 94,5, mas também muito obrigado a todos que estavam com a gente na internet, hein? Que bacana, muito obrigado a cada um e a cada uma que nos ouve em todo Brasilzão, mundão afora, também pela internet. Valeu, gente, boa semana de trabalho para todo mundo, ótimo domingo, né? Que tenhamos muita paz, muita alegria neste novo mês que se inicia, mês de agosto, né? Isso aí, né? Valeu, gente, boa semana!

0: São 12 horas, 3 minutos.
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Muito boa tarde. Boa tarde, amigos e amigas da West FM. Cá estamos, gente boa, nesse domingo maravilhoso, depois de uma noite de chuva, né? Choveu. Opa, não foi tanto, mas choveu bonito. Olha só, hoje é dia 2 de agosto. Começando mais um mês com muita alegria. Agradeço imensamente a grande audiência que a West tem, né? Em toda a programação, de forma especial, os domingos, quando a gente está aqui, toda a programação da West é fantástica. A audiência, por isso, dá nossa alegria. Vamos que vamos! O programa Domingo Alegre vai até as 15 horas. Até as 15 horas, muita música de banda, bandinha e bandão. 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

E como sempre, para você participar preferencialmente, mande seu zap como tantos que já mandaram. Ou se quiser falar comigo no 3634-1440, única exclusivamente, 991-8817-15. Mande sua solicitação musical, me ajude aí na programação das músicas, a sua preferida. Sendo possível, a gente vai rodar. Quase é impossível conseguir rodar todas, né? Mas vamos lá, gente boa!

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1: 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E vamos lá. E aos domingos a gente está aqui brincando um pouco com vocês, tentando segurar essa audiência fantástica, trazendo muita música, levando, contando os causos, umas piadas, falando da risada. Hoje é domingo, hoje é dia de esquecer tudo, de esquecer, de recarregar as baterias para nós amanhã cedinho, pegar a batente forte de novo. Vamos lá, 12 horas, 9 minutos, 19 graus, e o tempo tá aí, né? Tá, não tá nublado, mas não tá limpo, né? Mais ou menos assim. Mas vamos lá, gente boa, vamos matar saudades de Ouro Preto!

0: Eita, nós! Vamos lá! 12 horas, 13 minutos. Participações! Deixa, vamos ver aqui. Bastante gente já participando. Quem participa? O Eloy Olbermann. São Miguel do Oeste. Manda uma música gastando a sola com o grupo Calêndula. Obrigado, Eloy de Sammy, lá de São Miguel do Oeste. Com certeza, meu querido. Vamos tocar daqui a pouquinho. Minha amiga Lourdes, lá de Floripa. Boa tarde, Donato. Estou ligada, por gentileza. Toca pra mim aquela valsa em alemão. É pra minha terapia. Matado. Eita, coisa boa. Não podemos falhar, né? Perata, bela atenção, programação top. Um abraço, Lourdes. Lourdes Menin, Floripa. Show de bola. Brigadão mesmo. Daqui a pouquinho. O Beto da Santa Rita, mandando aquelas bira que ele toma, mas que tal, índio velho? Ai, homem, mostra as carnes também. Eita, nós, olha só que bacana, show de bola, fico feliz, boa tarde.
1: Bom dia, meu amigo Leto, tudo certo?
0: Ah, esse é lá.
1: É o Beto aqui do bairro Santa Rita de São Miguel do Oeste. Toma aí, ó, utilidade pública, churrasqueiro, meu guri aqui pegou fogo, ó. Toma aí, na casa do meu piá, escutando o aplicativo aí. Manda um modão aí pra nós aí. E o ano já passou, né? Manda um modão aí pra nós aí, pode ser dos Reis da Alegria aí.
0: Reis Beleza? Da Alegria. Abraço. Eita, Beto, depois ele mandou mais uma, acho que foi pra mim, né?
1: Boa tarde, meu amigo Donato.
0: Tudo certo? Tudo contigo?
1: Fico, Beto, tá tudo certinho. Toma aí, na casa do meu piá aqui, né?
0: Uhum.
1: Escutando o aplicativo aí. Pra mim ainda é bom dia, mas tá logo mais aí vamos comer uma carninha aí.
0: Tá acordou recém,
1: né? Aí manda aquela moda lá pro São Francisco, sabe, né?
0: Aham.
1: Costume, como sempre, né? Daí manda uma outra moda aí da Banda Renascer do Paraguai.
0: Babo, hein?
1: Beleza? Partiu bodega, tchê.
0: Partiu bodega. Bueno demais. Grande Beto. Bom apetite pra vocês. Cedo eu não preciso desejar, né? Eu sei que nós sempre temos, né?

Hilário Bezin, toca dobrado Laju. Hilário Bezin, Henrique Itapiranga. Dobrado Laju, com certeza. Vamos selecionar as músicas agora.

Eita, nós, vamos lá! Isso aqui também é solicitação musical. Pediram dobrado Laju, né? Progressistas. Oi, Lário! Você vai consentindo nela lá da...

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1: São 12 horas, 30 minutos.
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0: 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Eita, nós, vamos que vamos!
1: William Reis, para juntos acordarmos esse aí no Gaitaço também.
2: Do força, vamos lá!
0: 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Show de bola! São 12 horas 38 minutos. Daqui a pouquinho vamos trazer mais empresas parceiras do programa Domingo Alegre. O pessoal pediu Mississippi. Quem pediu Mississippi? Eita, nós! Vamos ver, tem muitas participações. Vários pedidos a gente já atendeu. Deixa eu ver, da onde? Lá do Rio Grande, Arlindo José Bortolini. Lá de Planalto, Rio Grande do Sul. Aí na escuta, todo domingo. Esse é sentinela. Ele tá sempre aí prontinho, prontinho pra gente. A Márcia Pô me escreveu, bom dia, eu digo boa tarde pra você, Márcia.
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0: Alisa Brutcher, feliz domingo! Igualmente pra você!

0: Márcia de Lima me escreveu aqui, boa tarde, manda uma música dos três Chirus, Churrasco da Vaca Louca. A Márcia de São Miguel do Oeste, vamos tocar Churrasco da Vaca Louca. O Beto, o filho dele, não tá fazendo churrasco de vaca louca. Não. Nós somos tudo meio maluco, né, mas já pensou? Aí vamos viajar de vez, né?
1: Pensei

temperatura tá aumentando. Tá indo bem, então a temperatura aumentando. Um abraço forte aí pro Xmia. Um bom filho a casa torna. Eita, nós! O Xmia foi comer uma carne, tomar uma cervejinha, um chopinho na casa da Mames. Tia Loiva, como é que tá? Olhando a senhora, olha só, 89 anos, tomando uma cervejinha. A senhora é cópia fiel da minha mãe. Eita, coisa boa, um abraço aí pra senhora. Dia 20 de julho, ela fez 89 anos. Mabueno! Que coisa linda! Hoje Bia mandou uma foto histórica também, diz ele aqui, ó. 9 irmãos vivos, né? Eita! Que coisa linda, que coisa linda. Um abraço pra toda essa família maravilhosa. Especialmente aí pra tia Loiva. Pra quem conhece a Loiva, ela é só alegria. Que coisa boa. Grande abraço pra senhora, tudo de bom. Um beijo no teu coração. Loiva, esse teu menino, o menino Schmiali, ele é uma figura sensacional. Pensa um cara que entende das carnes, né? E de um monte de outras coisas também, né? Schmia, tu já fez um churrasco assim, ó? Churrasco com carne de vaca louca? Eu acho que não, né?

0: Asco bastante. Agora vamos cantar churrasada.
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0: Eita!
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0: 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Eu quero mandar um abração hoje. Hoje é um dia dedicado especialmente aí pros padres. É o dia da vocação presbiterial. A todos os padres, bispos, né? Todo o povo da igreja, em nome aí do pároco de Tunas, Padre Ademir, quero saudar todos os párocos aí, né? De todas as paróquias aqui que estão sintonizando a Rádio STFM, programa Domingo Alegre, e contar um espécie de padre, né? Pode contar um espécie de padre. Olha assim, era uma vez dois meninos muito bagunceiros, dois meninos, multipliquei por cinco, né? Um de 10 e outro de 8 anos. A mãe dos dois piá, né? Já sabia de qualquer coisa errada que acontecesse na cidade, na chão ali, eram os meninos dela que moravam, né? Que tinha dedo deles, de alguma maneira. Um dia ela descobriu que perto da sua casa morava um padre, né? Com fama de se disciplinar meninos levados. Mandou que o filho mais novo fosse vê-lo. Logo que o menino entrou na igreja, o padre perguntou: minha criança, onde está Deus? O menino ficou ali parado, gelado, sem dizer nada. Onde está Deus? Repetiu o padre em tom mais sério. Nisso o menino deu uma disparada, né? Saiu da igreja correndo, foi para casa, se escondeu debaixo da cama. Ao encontrá-lo ali, o irmão mais velho perguntou: o que houve? Agora estamos ferrados. Deus sumiu e estão achando que a culpa é nossa, né? Eita, são 12 horas e 50 minutos e são 20 graus a temperatura.

0: Eita, nós! Vamos para a participação de Roberto Daniel. Aqui, ó. Bom dia, boa tarde. Obrigado pelo excelente programa. Gostaria de vir as próximas bandas oferecendo pro meu pai, o José Carlos Nolajô. Eita, nós! Coisa boa! Honre seu pai e sua mãe, terás vida longa, diz. Que bonito! Roberto, obrigado! Temos um áudio aqui, vamos ver o que que o menino, o que que o povo quer falar. Boa tarde, tudo bem?
1: Boa tarde, Nonato e todos os ouvintes da Rádio S. Viu, me toca uma música boa aí pro pessoal da Floresta Três Passos aí, ó.
0: Aham.
1: E pode ser a valsa da meia-noite ou a valsa do meio-dia, melhor.
0: Eita.
1: Ainda. Tudo bom aí pra vocês.
0: Eita! Beleza, Marco.

Abraço pro Ademar lá de Frederico Westphalen. Eita, nós ele perdeu Polquinha Caltrain do Tropical Brass. Vamos cuidar, vamos achar depois, né? Eita! Olha só, ele estava comentando comigo, um grande músico. Olha só, e fabricante aí de instrumentos musicais lá de Frederico. Manda um abraço aí pro Irineu Froza. Conhecido aí do Ademar, que coisa linda. Pô, de Frederico, aquele abraço. A igreja de Frederico é um espetáculo também. Um abraço aí, pô. É, lá pro bispo de Frederico. Os padres, e lá vai, vamos que vamos. O Atair Kiri Jotmi Jongruf Zimap Falde Juxkel. 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Olha! Olha que nem prego, bunda! Anforte Grex Fajo, ala de uma munda, cara! Olha lá, bora! Vens do meu mente, pet colas do meu bloco net kitzliga. Então se torna espir aqui, né? Vamos lá! Jerônimo Cole! Jerônimo Cole! A figura! Jerônimo diz, opa, boa tarde, tudo certo? Bom domingo a você e também para todos que estão ouvindo esse maravilhoso programa. Um abraço para todas as pessoas que vieram nos visitar de Rio Grande do Sul! Que coisa linda! Obrigado por compartilhar com a gente. Use curto para essa hora de galinha. A hora que tu vai lá, tu vão te fazer, vão te devolver tudo em dobro, né? O povo do Rio Grande é tudo gente boa, né? Ô, oh, coisa linda. Valeu, Gerônimo. Elemir Lazzarini. Boa tarde, manda uma música sempre na escuta. Esse é fiel, fiel escoteiro. Valeu, Edmir! De Caiçara, a escuta aqui de Caiçara, escreveu Emílio Simão. Estamos escutando este lindo programa, roda com a banda Munique, Fundo da Garota. Fundo da Garota, eu acho que deve ser. Esse celular se escreve errado, né? Ele fica escrevendo coisas erradas, né? Por isso, para todos os ouvintes, desde já agradeço um grito por Erco Dick de Medianeira. É! Bueno, Emílio Simão. É um dia alguém foi na... Deixa, Emílio, deixa eu dar uma. Lembrei, seu nome me fez lembrar de uma piada, né? Um pai foi de... Era numa cidade, assim, que plantava muito cron, né? É. Plantava milho, né? Soja, né? Tudo que é. Trigo e lá vai, né? Aí um cara foi lá batizar, queria registrar o filho, né? Aí foi lá e disse lá pro, no cartório como é que é o nome do pai e da mãe, disse tudo, e como é que vai ser o nome do guri. Aí ele disse assim, e soja? É pra chamar e soja. Como assim? E soja não é nome, isso não é nome. Como não? Meu vizinho é um plantador de milho, o filho dele chama Emílio. Como é que o meu não pode chamar e soja, né? Oh, coisa boa! Vamos lá, gente boa! Banda 0800!

0: Folk, vem cantar com a gente mais um sucesso da música alemã.
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1: Valeu, 0800!
2: São 13 horas, 1 minuto, 20 graus a temperatura.
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1: 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Não, um chiru é gente boa. 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
0: 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Um abraço aí pro, pro Lauro, pra dona Nietzsche, lá pro o Rafa, lá de Floripa. Eita, muita audiência em Floripa. Que coisa linda. Tudo de bom. Daqui a pouquinho eu trazer mais empresas parceiras. São 20 graus a temperatura. Tranquilo, tranquilo. E temos aí, vamos ver o que que o povo... tem gente querendo prosear na rádio também. Olha só, vamos ver de onde é que é. Boa tarde, tudo bem?
2: Aqui é Sérgio Luiz de Caibi.
0: Caibi!
2: Gostaria de pedir uma música com os motoristas viajando com o Wilson motorista.
0: Eita!
2: E domingo que vem vou estar ao vivo ali no teu programa ali, pra tocar uma gaita de boca pra esse pessoal ali.
0: Mas bueno!
2: Eu sou alemão, né?
0: Eita.
2: Alemão toca gaita ali.
0: Claro!
2: Aí eu vou estar lá, ao vivo. Falando com vocês ali. Uhum. Com todo esse povo ali.
0: Mago.
2: Alemão. Beleza?
0: Mago.
2: Um abraço. Muito obrigado se for atendido.
0: Eita, eu que agradeço imensamente.
2: Meu, o meu nome é Sérgio Luiz Engel. É esposa da dona Márcia Pacheco.
0: Ah.
2: É o Pachequinho que mora ali no... No Ipo... nessa cidade querida de vocês ali.
0: Que coisa!
2: Beleza? Boa. Muito obrigado!
0: Valeu, tudo de bom! Mas bem mesmo, vamos ter um homem tocando gatinha de boca ao vivo aqui. Maqueta! Show de bola, vamos lá, gente! Bom, ele pediu viajando com o Wilson. É, os futuristas. É boa essa música, né? Sensacional, sensacional. E ele vai ouvir, claro que vai.

Eita, nós! Vamos lá. Tem que contar uma piadinha, né? Olha só, diz que um gaúcho e um mineiro, né? Diz que o mineiro, lá de Minas, vai e pede um copo de leite no boteco lá no Rio Grande do Sul. Parece um gaúcho cheio da brosa, me diz, pô. O mineiro, mas bate, aqui no Rio Grande do Sul nós não gostamos de homem que bebe leite. Bueno. O mineiro prontamente responde, uai, senhor, em Minas nós não gosta de homem de jeito nenhum.

0: O Beto me ligou pra me lembrar da música.
1: Passa a camisa, Fábio.
0: Grande Beto. O Beto me falou que queria comprar uma cota parte ali da Rádio Western.

nós, vamos lá, participações aqui, senão nós não atendemos todo mundo. O Érico Dilke mandou as carnes pra nós aqui. Nossa senhora, eu queria só poder cortar um pedacinho, né? Tiro do céu, bom apetite pra vocês. 12h44 mandou, tá no ponto, tá no ponto. Devem tá descascando o negócio aí. Eita! Clima, Vanzoletano e Itabiranga, toca a música Vestir o Colorado para os Colorados! Claro que a gente toca! Nós, cremistas, e vocês, colorados, sei que nós não estamos bonitos na foto, mas temos até debaixo d'água junto, né? É! Depois vou contar uma piada ali. Os colorados.

ultrapassar somente na certeza. Quero uma Joaneta, essa é a música aqui, ó. 0800, né? Neto fraco, galera.

Eita nós! E o jogo ontem à noite saiu lá na Pitangueira. Quero aqui fazer um agradecimento especial. Fazer agradecimento especial ao grupo de bolão lá de Pitangueira. Que receberam os serranos ontem à noite. Mauê, moleque! Que festa bonita! Mauê! Serrano da Fátima levaram uma derrota, mas ganharam algumas cervejas. Pensa, eu quase, eu tava cutucando a cervejinha lá. Se eu faço a última bola um 9, eu ganho a minha cerveja. Eu empato com o Cauê, né? Já pensou? Isso ia ser histórico. Mas que coisa boa, fica aqui o registro. Um abraço ao povo de Pitangueira pelo carinho, pela receptividade, pela alegria, pelas carnes. Mas vendo que carne! Muito bom, a gente agradece do fundo do coração pelas brincadeiras, pela cerveja gelada, pela receptividade, pela alegria. Pelos amigos que os grupos de bolão fazem entre si, familiares, mulherada jogando baralho, lá vai. Tivemos por uma causa nobre. Sai um pouco mais cedo. Eita, nós! Mas fica o registro e os campeões do bolão vão pro povo da Pitanga. Lúcia Luffy, inclusive, que já tocou na Pitangueira antiga.

empresas parceiras do programa Domingo Alegre. 21 graus a temperatura. Tá esquentando. 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

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Seu Rubens, como é que tá indo, velho? Tudo certo? Vamos ter que dar uma, tem que dar uma mexida no Grêmio, né? Tem que dar uma melhorada aí, né? O nosso Grêmio não pode. Os colorados não estão falando nada porque estão na mesma... Estão na mesma carreira, né? Vai melhorar, vai melhorar. 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Vamos lá, muitas participações, vamos ver quem, eita! Vamos ver participação do programa Domingo Alegre, eita! Mas eu tinha falado que ia contar uma piada, né? É, a mulher chegou pro marido e disse assim, quem é essa tal de Vitória? Quem é essa tal de Vitória? Minha querida, que Vitória? E ela foi, eu vou te dar mais uma chance. Quem é essa tal de Vitória? E foi enchendo o saco do homem, tô desesperado, mas não conheço nenhuma Vitória. Que Vitória é essa? Daí a mulher disse assim, você torce pro Inter, né? Nunca vai saber. Ai, ai, ai, foi que eu pensava, né? Eu ouvi, não foi eu que inventei, me mandaram, né? Ah!

0: Tem participações aqui, mandaram um vídeo, pessoal acampado aí, pessoal acampado. Quem será? Boa tarde.
1: Bom dia, Donato.
0: Bom dia, Donato.
1: Aqui é o Gilberto Niederle, do Bom Plano de Sagaúcha. Hoje temos nas Vira Cambota mesmo de verdade aqui.
0: Maqueta.
1: Dá uma olhada no vídeo aí.
0: Meu. Temos
1: aí, tentando fazer um churrasco aqui no... nos acampamentos aqui de do Geraldo, aqui embaixo.
0: Mas que coisa
1: Valeu,
0: linda!
1: Vou te mandar um pedaço de carne depois, tá bom? Abraço!
0: Tchau! Tchau, tchau! Valeu, Gilberto! Gilberto Niederle! Uma vez em cima de onde é que é? Deve ser! Que coisa linda! Aproveite bem esse cheirinho de mato, de natureza! Oh! Aquelas carnes ali devem estar um espetáculo! Ah, se eu pudesse! Se eu pudesse! Eu não sei como é que tu vai fazer pra mandar, né? Mandar com drones, né? De repente chega aqui na rádio um pedacinho de carne boa, né? Tá se viajando, né? Oh.

Jamie pede aqui, boa tarde, champanhe, Wein, flamboyant, pra Caridas Schuster. É, de todo o povo de Romelândia, Moisés Tupan de Rio Grande do Sul. Vamos, vamos tentar achar esse champanhe, Wein, né?

Eita nós, aqui a coisa flui. Moisés, olha só. Que coisa linda, que coisa linda. Tá

Coisa boa, abraço aí pro Ernie Huber, olha só, Ring Gipsu, conta, boa tarde, escutando teu programa, tá bom demais. Eita, eu que agradeço, obrigado.

Ambrósio Webers. Ambrósio, boa tarde. Quero pedir a música Banda Chopão. Obrigado, abraço, ótimo programa. E o telefone tá chamando, chamando aqui na rádio. Um abraço aí pro meu amigo Chico Balseira. Chico Balseira pediu Banda Alegre, Banda Alegre. Olha só, Feliz em Festa. Essa aí escolhi aí. Tá bom, já vai rodar. Na sequência.

0: São 13 horas 41 minutos. Voltamos para 20 graus.
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Um abraço pra dona Leni Rinsfeld. Maravilha! Seu Rude, digníssimo marido, o exílio, pai, oh, então os irmãos, irmãs, parentes, é todo mundo reunido. Valeu, obrigado, todas as músicas vão especial.

Eita, nós! Ademar, lá de Frederico, que me pediu. Tô devendo ainda a Polquinha Caltrim. Tá aí na ponta da agulha agora.

0: Eita, nós, vamos lá, seu Luiz! Temos vários áudios aqui. Dá dó, né? Dá dó, mas vamos fazer o seguinte. Vamos pausar. Música boa. Música boa. Vamos economizar pra ter música boa até no final do programa. Mas tem muito áudio aqui pra nós escutar. O povo quer prosear na rádio.
1: Boa tarde. Moacir Lutz, Nova Hartz, Rio Grande do Sul.
0: Ô, coisa linda!
1: Outro, parentes, amigos, todos da região aí do oeste de Santa Catarina, Iporã, meus pais que moram lá em Campo Grande, Santa Terezinha do Progresso,
0: uh-huh.
1: Meus pais, minhas irmãs, meu
0: família
1: irmão,
0: Lutz.
1: Um abraço a todos aí, tá?
0: Aham, mas que beleza!
1: Vou contar um espécie do húngaro junto no baile.
0: Mas vem cuida aí, né?
1: O húngaro foi junto no baile com o sobrinho.
0: Aham.
1: E numas horas do baile deu briga.
0: Pronto.
1: E era briga bem na porta.
0: Na porta? Ninguém podia sair.
1: Quando viram o húngaro, não conseguia sair mais. Daí os sobrinhos disseram: húngaro, vamos lá fora, vamos botar uma tábua na janela do Rutstruna. Aí tu escapa da briga, daí tu sai fora.
0: O
1: húngaro disse: isso, fazem isso. Foram lá embaixo no porão do salão, acharam uma tábua, encostaram na janela e gritaram: Komruna Ungl! E o Ungl desceu. Quando ele chegou lá embaixo, o sobrinho disse: Kudruna Gom Ungl! Daí ele disse: Es kann startando, sondern resten alles um Nohel.
0: Eita, namoro! Tá no seu peito, meu Deus do céu, namoro! Marcos Cospa! Opa, boa tarde, Aluscuda!
2: Boa tarde, meu amigo locutor, tudo certo?
0: Toda!
2: Uma música pra nós aqui em Bandeirante.
0: Bandeirante?
2: E eu quero agradecer a todos que participaram ontem na inauguração do bar e restaurante do Marquinhos aqui em Bandeirante.
0: Mas bueno!
2: Pedindo a música da banda Milênio, se for...
0: Milênio.
2: Atendido, agradeço. Oferecer aqui pra turma que tá aqui no seu Alceu Rusher, tomando cerveja e comendo carne.
0: Mabueno.
2: Agradeço, tudo bom aí pra vocês.
0: Valeu,
2: locutor.
0: Eu
2: tudo bom.
0: Que tem agradeço.
2: Tô doce aqui na rádio. Cor de caramelo com a banda Milênio.
0: Bom,
2: agradeço. Valeu,
0: tudo de bom. Flor de caramelo, deixa eu marcar aqui, hein? Cor de caramelo. É, caramelo, pra não esquecer, se não marco, daí já foi então, né? Quem mais aqui participando? Boa tarde,
3: aqui é Cílio Carminato de Capivara, Mandaí. Eu quero escutar Barquinha de Ouro.
0: Barquinha de Ouro.
3: Abraço.
0: Eita, nós vamos selecionar, que vamos tocar muita música boa ainda.

Tá na Oeste, programa Domingo Alegre, todos os domingos, do meio-dia até as 15 horas. O pessoal pediu Cor de Caramelo, Banda Millennium, só se foi agora.

0: São 13 horas 57 minutos, 21 graus a temperatura.
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1: 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Um xiru é gente boa. 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Gente boa, mas gente.
0: 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Show de bola. Vestido colorado, pessoal, quem pediu vestido colorado? Deixa eu ver aqui. Eu acho que é o Ernie Huber. Eu acho, vamos ver. Eu acredito, uma homenagem, um abraço para os colorados. Eu sei que alguém pediu, deixa eu ver o que o Ernie tinha me escrevido. Um abraço para todos os colorados. Mas uma outra pessoa pediu vestido colorado. Então, um abraço aí para todos os colorados. Que vamos entrar em campo hoje também, né? O Grêmio também entra, o bicho vai pegar. Vamos que vamos!

0: Bueno demais! Vamos lá! O Tiririca mandou um áudio pra gente, mandou as carnes também. Uia! Mandou as 12h52, olha só, 14h10. Eles já estão na sobremesa, no chope. E lá vai, mas vamos lá, vamos lá!
1: Dia Tirica de Pérola do Oeste. Vamos aproveitar e pedir uma música pra família também, pro meu irmão do São Medelino. Vamos pedir a música que ele mais gosta. Pode ser As Mocinhas da Cidade, com o Dieguito e os seus teclados.
0: As Mocinhas da Cidade.
1: Estamos almoçando agora aqui, tempo nublado, deu 10 milímetros ontem.
0: Aham.
1: Um grande abraço, agradeço, foi atendido aí.
0: Beleza, Tiririca! Já vamos selecionar!

Santana. As mocinhas da cidade Tiririca, tá aí pronto o atendimento, atendemos prontamente. Desculpa, eu demoro, mas vamos lá, gente boa. Olha só, deixa eu contar um caso, né? Diz que aí um senhor, um velhinho, né? Um senhor já enviuvou, né? Morreu a frau dele e ele, depois de um tempo, ele arrumou uma namorada, né? E aí toda a cidade começou a comentar sobre a má fama da moça, né? Então um amigo do viúvo lá foi, ele pensou, vou dar uma alertada, né? É, dizendo assim, meu amigo, essa moça é mó furada, né? Aí ele ficou bravo, diz ele assim, eu tô namorando pra casar e não pra puxar água, né? Tirou do céu! 14 horas, 16 minutos, 21 graus a temperatura.

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0: 13h01. Me mandaram. Toca um coração de potro pra gente. Mandaram um áudio pra gente. Vamos ter que ouvir, né? Vamos ter que ouvir. O que que o povo mandou? Boa tarde.
1: Churrascão aqui na casa do Dirceu em Porã. Os paulistas estão aqui. Tá fazendo uma visita pra ele aqui.
0: Bueno! Valeu, Dirceu! Obrigado, gente boa, pelo rádio ligado. Aquele abraço pra você, coração de potro.

0: participação, tem áudio aqui. É o Carlos, Carlos Dias. Vamos lá, eu acho que é assim que pronuncia.
1: Boa tarde, Donato. The Carlos von Maravilha.
0: Ah.
1: Spiel für uns von die Pan de Chopin, ein Baril de Chopin.
0: Oh, um Baril de Chopin. Banda Chopin, claro.

Bota no Oeste, programa Domingo Alegre, todos os domingos, meio-dia até as 15 horas. Tá na hora de contar um especial. Alguém lá do Rio Grande me contou essa aqui. Diz ele se eles iam matar ele se ele não contasse pra mim, né? Então, deixa eu te contar uma, né? De gaúcho e de mineiro, né? Aí disse que o gaúcho e um mineiro se encontraram lá de Minas, né? E eram amigos, né? Aí o gaúcho lá diz assim, né? Aqui no Rio Grande tudo é macho. Tudo é macho, né? Tudo é macho. Mineirinho calminho assim diz assim. Lá em Minas, 50% é macho, 50% é fêmea. E nós nem se queixa, né? Eita, nós! Quem ligou pra mim pedindo essa música aqui, ó? Jacinta Jones, Itapiranga. Estão sentados escutando a Oeste, tomando um chopito. Pode tomar um chope por mim aí. Eita! É um Lasberg que estão tomando, do mesmo jeito, né? É. Ela quer homenagear a irmã, que dia 21 de agosto vai fazer aniversário, a Lúcia. Grato pela atenção de vocês. Tem um domingo lindo como está sendo esse momento aí. Tá bom?

0: Eita, nós! Aí estamos na reta final do programa, empresas parceiras. 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Buena demais! Participações, temos ainda algumas participações, daqui a pouquinho. Eia, tamo aí nos 15 minutos finais de programa. Aline que mandou um áudio pra gente. Boa tarde.
1: Boa tarde. Aqui é a Aline de Miquei, de Capanema.
0: Capanema!
1: É, na verdade, estamos aqui em Cascavel passeando. Bueno. Na casa, um amigo nosso. Estamos aí Terminamos de almoçar, estamos tomando aquela gelada.
0: Mas, boi.
1: Vamos mandar uma música aí pro meu pai, o Tiririca de Pérola do Oeste, pra toda a família.
0: Eita!
1: E pro meu tio Ivo lá de São Vidilino. Estão sempre ligadinhos aí na rádio.
0: Que legal.
1: Toca a música aí do Terceira Dimensão, uma das antigas aí.
0: Eita!
1: Agradeço por atendida.
0: Com certeza! Boa tarde pra você também, Aline de Miquei. Terceira Dimensão! Daqui a pouquinho só me dá tempo de selecionar aqui, já vamos debulhar aqui. Participação ainda aí, roda música ao fundo da grota pro meu pai Afonso, pra mãe Solange, pra irmã Letícia, pros avós Erno, Catarina e pro de São Pedro e pros avós demais familiares. Mas bueno demais, Wesley! Henrique Schmidt, viajando, portanto, os pais, a irmã, os avós, e lá vai, né? Oita, nó! Do fundo da grota, banda Monique, essa foi uma solicitação musical que eu não atendi ainda, e você me lembrou, muito bem, grato. Vamos rodar depois, já me dá tempo de selecionar.

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1: Essa é a rádio que tu escuta. Programa Domingo Alegre, todos os domingos, do meio-dia até as 15 horas. Temos, portanto, temos 15 minutinhos. Não, 14 só. É. Pediram. Quem pediu? Ah, uma música aqui do Terceira Dimensão das Antigas. 1998. Eita, nós! É aqui vai rodar agora! Caramba, quem vai levar?

Boa tarde, meu guri. Tudo bom aí com vocês aí? Meu guri, eu queria pedir uma música que tu pudesse tocar, uma música, a banda Magia Musical. Deu problema na Kombi, hein? Tamo aí escutando teu programa, hein? Tomando uma cerveja. E o tempo tá quente, nublado, hein? Esperando mais uma chuva. Tá bom? Se puder tocar aí, fico agradecido, hein? Um abraço aí pra vocês da rádio, tudo de bom, hein? Banda Magia Musical. Deu problema na Kombi.

0: Eita, nós! Vamos lá, gente boa! Finaleira do programa! Eita, tem mais uma participação aqui, a dona Helga. Mandou áudio em cima do laço aqui. Antes que a gente termine, vamos lá. Boa tarde, tudo bem?
1: Santa Maria.
0: Eita, vamos lá.
1: Oi, Donato, tudo bem?
0: Tudo certo.
1: Que dia mais maravilhoso, que não tá chovendo, né?
0: Ah, muito bom.
1: E escutar vocês lá num programa tão bom, tão bonito também. E desejo um mês apropriado de felicidade, tudo de bom para vocês também, que vai começar, tudo já começou, e tudo também. E uma música Laranjeira Siduqueira, pode ser essa, tudo de bom para ti, um abraço, tá?
0: Valeu! Valeu, dona Herta! Dona Helga, Helga, isso aí, Helga, de maravilha! Sempre participando todos os domingos, igualmente para você, que o agosto seja abençoado, né? Ou dizem agosto, mês do cachorro louco, né? Mas não é não, é um mês de alegria, mês pra você, né, a curtir a vida, né, fazer o bem e vamos lá, gente, terminando o baile, estamos finalizando o programa, 14:56. 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Espero que tenham gostado. Eu, pra mim, sempre é maravilhoso estar com vocês. Me divirto. Momentos de alegria a gente passa numa jornada aí de 7 por nada, né? Vamos lá, gente, batendo saúde, tudo vai, vai que vai. E fico muitíssimo agradecido a todos que participaram aqui do programa, interagiram com a gente, ajudaram na programação das músicas. É, e eu recebi, como sempre, deixo uma mensagem, eu achei bem interessante como ler as pessoas, como saber quem elas são, como é que elas são. As pessoas invejosas, elas desvalorizam os outros, as nobres ajudam em silêncio. As corajosas admitem seus medos, as mentes pequenas falam dos outros, as grandes mentes falam de ideias, os fracos procuram culpados, os fortes sabem perdoar, os ignorantes acreditam saber tudo, os sábios sabem quando ficar em silêncio, os mentirosos prometem tudo e muito, e os felizes não se metem na vida dos outros. É isso mesmo! Eita! Então vamos lá, gente boa! 14:58, me despeço de todos vocês, mandando um abraço ainda pro Afonso Schmidt, tentou me ligar, né, no meu celular, acabei não percebendo, um abraço a sua família, tenha uma semana abençoada, e a gente vai encerrando o programa por aqui, com 21 graus, começamos com 19, fomos pra 21, tá bom, né, ei, tamo no inverno, o sol tá, ei, não quer... Tá aí, murchinho, né?
2: E Flau, eu está sem a Frida, mas tudo
0: a Tá tudo a Flau, gente, gente, se Deus quiser, de querer, domingo que vem estaremos mais uma vez com vocês. Fiquem bem, fiquem com Deus, Deus está comigo. E desejem coisas boas para as pessoas. Tudo aquilo que você, aquilo que você joga para cima pode cair na tua cabeça. Eia! Então vamos jogar coisa linda, vamos desejar coisa boa que elas voltam, o semeio é livre, mas a colheita é. Era obrigatória. Vamos lá, um beijo no coração. Tchau.

0: 3:26.
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0: 5:55.
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Aqui você tá ligado na Oeste FM 94,5, sucessos variados no final do seu domingo, né? E agora chegando aquela antiguinha pra gente matar a saudade.

E assim começou a noite deste domingo na 94,5, a noite musical, para encerrar bem seu domingo em alto astral. A gente ouviu Erasmo Carlos, Minha Superstar 1981. Música nova que chegou nos últimos dias aqui na programação da 94,5 é a música nova do grupo Carisma, Agora ou Nunca Mais. Curta aí!

0: 6:12. 94,5.
1: De Nova Petrópolis, Rio Grande do Sul, para você na Oeste, Monte Azul.

Este foi o Monte Azul e o Começando a Festa é a sua noite de domingo, 2 de agosto, aqui na Oeste FM. Mais notícia na nossa noite. Idosa de 101 anos faz tudo sozinha. A dona Alair emocionou a internet ao compartilhar o segredo para envelhecer com saúde e autonomia. Em um vídeo publicado por uma geriatra que esteve conversando com a idosa, a centenária contou que ainda faz praticamente tudo sozinha, mantém uma vida social ativa e acredita que o maior segredo é manter a cuca fresca. Durante a consulta, a médica perguntou para a idosa qual era o segredo dela chegar aos 101 anos. Ela contou que continua andando sozinha, se troca, se alimenta sem ajuda e faz questão de aproveitar a vida. Agora na Oeste FM, na noite deste domingo, a gente traz São Francisco, o amigo. Boa noite.

0: O domingo está terminando, mas isso não pode ser motivo de tristeza, porque aqui na Oeste tem festa, bandas e bandinhas.
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0: essa me doeu.
1: Esse foi o JM, Eu Também Te Traí. Olha só, ursos polares se refrescam em meia onda de calor na Tchequia. Animais receberam toneladas de gelo e água fria para aliviar o calor intenso durante as altas temperaturas, né? Urso polar quer frio e não calor, né? E um vídeo que viralizou nas redes sociais, né, dos ursos polares se refrescando em um zoológico durante uma onda de calor na capital da Tchequia chamou a atenção, né? Os animais tiveram um alívio do clima extremo com toneladas de gelo e água fria, né? Uma onda de calor elevou as temperaturas para a casa dos 30 graus, né? O que para nós até que é normal, criando um desafio para os profissionais responsáveis pelos ursos polares do zoológico. O zoológico afirma que o gelo ajuda os ursos a se refrescarem, mas também proporciona certo enriquecimento e estímulo. A temperatura da última quinta-feira, né, quando houve 33 graus, é 11 graus superior à média do país, segundo a agência de notícias Reuters. Agora tem quem para cantar aqui na 94? Ah, brilha som!

0: 6h46.
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2: A gente ouviu antes banda da Nube Azul, teve também banda Passe Livre, teve Brilhação, JM e agora mais música nova que chegou essa semana, mais precisamente na quarta-feira, banda Pop Sul lançou sua nova música intitulada Palhaço e você confere agora na Oeste FM. Depois tem também Corpo e Alma, banda Pop Sul com você agora.

0: gente ouviu Rainha Musical Distante de Você, 1995. Agora tem, na noite desse domingo, Tio e Sobrinho. O momento da piada chegou.
1: Tio e Sobrinho, uhul!
2: Oi, tá, que deu? Tarde, o que deu que tá de a pé hoje?
3: Ah, deixei o Fusca em casa pra poupar uma gasolina, né?
2: Por quê?
3: Gasta bastante.
2: Gasta? Ah. Mas também esse dia você passou aí numa velocidade que nossa, mano.
3: Ah, aquele Fusca é potente.
2: Motor? Tem quantos motor?
3: Ah, tem um motor só, mas é
2: forte.
3: É, mas não é original dele.
2: Ah, não é?
3: Não, que eu não peguei ele em loja assim, eu comprei num leilão, no desmanche. E eu acho que colocaram um motor de avião nele, só pode?
2: Ah.
3: Nema, pense pra ele pegar 300 por hora numa reta e não precisa acelerar muito. Só que eu não consigo andar de noite.
2: Por quê? Não tem luz?
3: Não, o problema é que demorei pra descobrir.
2: O que eu
3: saí uma noite lá, dava uma acelerada, ficava escuro. Parava.
2: É.
3: Levei no eletricista, digo, ó, deve estar com mau contato aí, porque se eu acelerar bastante, ele escurece. Mas revirou a parte elétrica, nada. E olha que tem bastante fio pra mexer no Fusca. Mexeu tudo, nada.
2: Ué.
3: De novo, saí de noite, acelerava bastante, ficava escuro. Porcaria, pensei, vou de novo. No outro eletricista, um que entendia mais. Trocou tudo a parte elétrica, a fiação. Mesma coisa. Até que eu descobri o problema.
2: O que tinha?
3: Que ele é tão potente, quando eu acelero, ele ultrapassa os farol.
2: Passa claridade.
3: Passa pela claridade. Ah, esse é bom. Pois é, mas a conversa tá boa, mas eu vou ter que ir, porque o Fusca, ele ficava num garpão lá, os cachorros dormiam dentro. Mas imundiciou de purga. Agora eu tenho que ir na agropecuária pegar um remédio pras purgas.
2: Tem alguma purga doente?
3: Não, pra matar elas.
2: Ah, mas um veneno então?
3: É, veneno, né?
2: Veneno, tá. Aham,
3: porque olha, não tem coisa pior que purga.
2: Que purga? Eu vou lá perto de casa, no meu vizinho, no garpão de fumo.
3: O quê?
2: Pense a quantidade de purga.
3: Tá, vou escutar mais essa, depois eu vou, então.
2: Meu Deus, mas aquilo eu enxergava quase no chão de purga.
3: É.
2: Minado de purga.
3: Era de arredando as purgas.
2: Jogar os punhados de purga. E o homem lidando com fumo, eu ajudando. No outro dia ele pega e vai pra cidade a cavalo. Barcou no cavalo e ainda na cidade e o purgueto começaram a morder. Ele não podia coçar, se ele solta a rédea o cavalo dispara. Ele puxou do revólver e começou a se coçar com o cano do revólver. Assim, daí a pouco... acalmou o purgueto dele, disse, ué, o que que aconteceu? Abriu a camisa assim, uiu, todas as purgas viradinhas de barriga pra cima com as mãos.

Essa foi a banda Talento Jovem, a música Polonaise aqui na Oeste FM. E tá de aniversário hoje, completando 69 anos, o apresentador de TV João Kleber, né? Atualmente apresentador da Rede TV. Ele se formou na Escola Casper Libero, em São Paulo, né? Que pertence à TV Gazeta, e iniciou como motoboy, né? Na cidade de São Paulo. E como nesse meio o João Kleber tinha contato com artistas, muitos destes incentivaram o João a seguir a carreira nos meios de comunicação, carreira a qual era um sonho pessoal do João Kleber desde a infância. E assim começou em 1977 na Rádio Jovem Pan. Se tornou jurado no Cassino do Chacrinha em 1988 e daí em diante foi ganhando cada vez mais prestígio no mundo televisivo. E então está hoje de aniversário o apresentador João Kleber. Mais música agora em Nossa Noite na 94,5 do primeiro disco do Sangue Latino de 1989, Chego Perto Não Dá. Daqui a pouco tem Michael Jackson, tem também mais música nova, tem também previsão do tempo depois, mas na noite desse domingo na 94.

0: Neste momento, a temperatura é de 20 graus.
1: Fizemos especialmente para você essa seleção de músicas escolhidas a dedo e agora temos as bandas e bandinhas.

0: 7:28.
1: O rei do pop Michael Jackson também não poderia faltar na programação da West FM. Vamos voltando ao tempo com esse super sucesso dele.

Esse foi Temink, a música O Baile, de 1984. Transplante inédito devolve visão à idosa que ficou 5 anos cega na Itália. Primeiro caso no mundo. Né? Um transplante inédito devolveu a visão a uma idosa de 67 anos que ficou cega durante 5 anos. A cirurgia, considerada a primeira do mundo, foi realizada por médicos da clínica de Turim, na Itália. Pela primeira vez, os especialistas conseguiram transplantar de um olho para o outro da própria paciente todo o segmento anterior do olho, incluindo córnea, íris, corpo ciliar, cristalino e também a mácula, a região central da retina responsável pela visão dos detalhes. Essa transferência permitiu, na prática, fabricar um olho funcional a partir de 2 órgãos gravemente afetados. Resta agora aguardar para avaliar a efetiva capacidade de funcionamento da retina enxertada. Mas os primeiros resultados são encorajadores, consta na nota oficial. Agora tem na Oeste FM na noite deste domingo, dia 2 de agosto, quem canta? Banda Silverson, O Grande Amor da Minha Vida. Curta aí!

0: tá falando?
1: Ali é o Vilmo, da linha baixada.
0: Foi, mas que Vilmo que é esse?
1: Ah, bicho puro pocó, aquele que pegou tua namorada.
0: Ah, tu pegou a minha garota?
1: Que tua garota que nada, a gente pegamos ela e ainda tomemos a tua cervejada.
0: A mãe já sabe disso, ô Picoa?
1: Não, claro que não. Temos eu e a tua namorada deitadonha aqui na linha baixada.
0: Ah, é? Ou tu me devolve ela, então vou contar pra mãe tudo isso.
1: Meu Deus do céu, eu não vou devolver nada. Eu vou ficar com a mãe e com a tua namorada.

0: 7h58.
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Essa daqui vem de 1982, Grupo 14 Bis, Você Não Tá Com Essa Bola, mais sucesso do passado de grupo brasileiro.

Banda Sétimo Sentido e a música Deslizes, a versão original lá de 2004. Agora, previsão do tempo é destaque em nossa noite. Vamos lá. Amanhã, então, segunda-feira, a previsão é de tempo nublado, tá? Mínimas em 17 graus, as máximas vão até os 23 graus, né? Não se pode descartar, mas aí início da noite, de amanhã, alguma pequena chance de chuva, né? Para terça-feira, tempo nublado com algumas aberturas de sol, 15 a 22 graus. Na quarta-feira, sol durante o dia e à tarde talvez pancadas. Quarta, 15 a 23 graus. Quinta-feira, por enquanto, prevê dia de tempo nublado com chuva, temperaturas aí por 10 graus de mínima, máximas em 19. Sexta-feira também sol e nuvens, 9 a 18 graus. Sábado, tempo bom, 10 a 20 graus, e pode ser que no domingo que vem volte a chover, quando teremos 8 a 18 graus. Essa foi a previsão do tempo na 94,5, e agora a gente traz Banda Energia e o Capesberg Infest.

0: 8:11.
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2: Boa noite pra você, ótima noite de domingo. Na sequência, muita música de banda pra você.

Na Oeste FM, no ritmo alegre das bandas, o sucesso atual, mas aquele do passado também, né? E quem lembra da música dos bons tempos, hein? Por isso vem chegando agora os Futuristas.

Esse foi os Futuristas e o Liechtensteiner Polka. E agora a gente traz a agenda de jogos para essa semana. A gente destaca a Copa do Brasil, né? Amanhã nós teremos então o jogo de ida das oitavas de final entre Atlético Paranaense e Vitória. Esse jogo será às 21 horas. É o jogo de ida das oitavas de final. E aí na terça-feira já começam os jogos da volta das oitavas. Vai ter às 19h30 em Caxias. Na terça-feira, Juventude contra o Atlético Mineiro. 21h30 vai ter oitavas de final entre Remo e Santos, jogo da volta. O Grêmio vai receber o Mirassol na partida de volta, quarta-feira, 19h30, na Arena. O Internacional vai até São Paulo, pega o Corinthians na quinta, 20 horas. Dupla Grenal, jogos de volta já, né? Chapecoense, na quarta-feira, pega o Cruzeiro no Mineirão, às 19 horas. Tem ainda Fortaleza e Palmeiras, quarta, 21h30 e demais jogos que a gente vai trazendo durante a semana. Agora tem pra tocar na Oeste, Musical Esperança e o Imatru.

0: Neste momento, a temperatura é de 20 graus.
1: Você que está sintonizado conosco nesta noite de domingo, vem aí mais um sucesso das nossas bandas e bandinhas do sul do Brasil.

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1: Boa noite para você ligado na Oeste FM. Fique com a gente. Vem aí a música popular brasileira.

A gente ouviu banda Luar de Montenegro e a música Não Me Toque. Brasileira pode entrar para o Guinness Book como a paciente mais idosa a fazer uma cirurgia de fêmur com 114 anos. É a força da dona Antônia. Ela com 114 anos fez uma cirurgia de fêmur, ficou de pé no dia seguinte e já voltou para casa. E agora ela pode entrar para o Livro dos Recordes como a pessoa mais idosa a fazer esse tipo de procedimento no Brasil. Um caso raro na ortopedia mundial. Só falta a validação oficial. Dona Antônia sofreu um acidente doméstico em Recife, Pernambuco, ao se levantar de uma poltrona. Ela se desequilibrou, caiu e fraturou o fêmur. A cirurgia foi de alta complexidade e realizado no Brasil. O caso da superidosa brasileira é tão excepcional que será encaminhado para o registro e documentação junto à Sociedade Brasileira de Ortopedia e Traumatologia. Quem canta agora na Oeste é San Marino e a música de 1999, Gostinho de Bombom. Siga na Oeste.

0: 8h44.
1: Neste momento, a temperatura é de 20 graus.
2: Na 94,5 agora tem música de Rod Stewart e a canção Baby Jane 1983. Siga conosco, mais música internacional para relembrar agora.

É a noite da 94,5 que segue em frente. A gente ouviu a recém Grupo Momentos, Rasga Minha Roupa. Antes teve Banda Brilhe, Os Deixa Eu Falar. Teve Rod Stewart com a canção Baby Jane, sucesso internacional de 1983. E agora a gente traz música nova, que foi lançada na noite da última sexta-feira. Música nova da Banda Rosas, com participação da Banda Porto do Som, relembrando esse sucesso. O Me Leva Pra Tua Casa. É sucesso fresquinho que você ouve agora aqui.